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8: BH agora 10h07.
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8: Uma excelente noite de quinta-feira e por aqui mais uma edição do Top 10. Bora conferir as 10 melhores músicas que agitaram a programação noturna de hoje. Pode aumentar o som e deixa rolar, vai.
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0: Encontra aqui pedido de socorro, tá aí o Gustavo Mioto na primeira posição do BH Top 10. A edição desta quinta-feira fica por aqui. Valeu, obrigado a você pela participação. A gente se fala no próximo encontro. Daqui a pouco a gente volta com mais músicas também, viu?
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0: BH 10:37.
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0: Só o programa hoje, bem leve, mas ó, com vibração e ainda cheio de saudade, viu?
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0: Clássico do pop brasileiro, anos 90. Galera presente aqui na programação VH. Refrão é marcante. E a assinatura é de uma geração que aprendeu a transformar simplicidade em emoção. Tá no ar o Rebobina VH.

E agora todo mundo se encontra aqui, tá aí o Luan Santana, tudo que você quiser. Fase boa, né? Fase de maturidade artística do Luan. O refrão é forte. E uma geração inteira cantando com essa fera cada palavra. E outro, não fica pra trás, é esse aí, ó. O embaixador Gustavo Lima. O assunto aqui é emoção, é saudade no ar. Rebobina. 11:15 BH.

Por isso enquadra aqui, tá aí, vem neném, harmonia do samba. Não poderia ficar de fora do time do Rebobina BH. Rebobinamos bem, né? Vamos curtir agora aquela fugidinha com Michel Teló.

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0: enfim, já sabe o caminho, né? Então, uma boa viagem musical pra você. Um abraço. Tchau.
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0: BH, meia-noite e três.
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5: Guilherme Antônio Artioli e Haroldo Bevenuto Machado Artioli são a dupla Guilherme Benuto. Os irmãos nasceram em Campinas, interior de São Paulo, e cresceram numa casa cheia de música. Gui começou a tocar sanfona aos 9 anos e Benuto, formado em música erudita, apaixonou-se pelo violino aos 11. Antes de seguir como dupla, os dois fizeram parte do trio sertanejo Vila Bagage por mais de 10 anos, participando de CDs, DVDs e clipes autorais. Em 2019, assinaram com a Sony Music e lançaram o álbum Amando, Bebendo e Sofrendo, colocando seus primeiros sucessos no mapa sertanejo. Desde então, emplacaram hits que viralizaram nas rádios e plataformas. Entre os maiores estão Pulei na Piscina, Sigilo, Declaração pro Bar e Haja Colírio. Este último com participação de Hugo e Guilherme e presença constante nas playlists mais importantes do segmento. Hoje, a dupla soma mais de 14 milhões de ouvintes mensais no Spotify Brasil, ocupando posições altas nos rankings do sertanejo nacional. Em 7 anos de dupla, eles se apresentaram em 4 edições da Festa do Peão de Barretos. Guilherme e Benuto também são compositores respeitados e já escreveram músicas para grandes nomes do sertanejo como Jorge Mateus e o hit Pergunta Boba e Mateus e Cauã em Abelha Sem Mel.
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0: Danilo e Davi formam uma das duplas mais promissoras do sertanejo atual. Eles se uniram por amor à música no fim de 2020 e em poucos anos ganharam espaço no Brasil inteiro. Danilo, natural de Paracatu, Minas Gerais, já era compositor de sucessos como Eu Sei de Cor, de Marília Mendonça e 10% de Maiara e Maraíza. Davi é de Santo André, São Paulo, começou na música no coral da igreja e se destacou escrevendo hits gravados por outros artistas. Uma curiosidade é que ele é sobrinho de Marcos, da dupla com Belucci, e foi apadrinhado pelo tio que sempre o incentivou. O som da dupla mistura sertanejo moderno com letras que falam de amor, festa e vida real. Entre os hits que conquistaram o público estão Apaga, Apaga, Apaga, Tive que Bater Palma e Fumo da Noite. Músicas que tocaram forte nas rádios e viralizaram nas redes. Eles somam centenas de milhões de reproduções em streaming e mais de 800 milhões de views no YouTube, mostrando que a dupla já virou referência no cenário sertanejo. A dupla sertaneja venceu o prêmio de revelação do ano no Prêmio Multishow de Música Brasileira em 2025 por voto popular.
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3: Ana Flávia Castela, mais conhecida como Ana Castela, é hoje um dos maiores fenômenos da música brasileira. Natural do Mato Grosso do Sul, a cantora começou a ganhar visibilidade ainda jovem nas redes sociais, mostrando carisma, identidade e uma forte ligação com o universo do agronejo. O grande estouro veio em 2022, com Pipoco, parceria com DJ Cris no Beat e Melody, que virou hit nacional, dominou as plataformas digitais e colocou Ana Castela no topo das paradas. Na sequência, vieram sucessos como Boiadeira, Nosso Quadro, Roça em Mim e Solteiro Forçado. Hoje, Ana Castela acumula bilhões de streams, lidera rankings nas plataformas digitais e coleciona prêmios importantes, incluindo troféus no Prêmio Multishow e no Melhores do Ano. Com projetos audiovisuais de grande alcance, feats com artistas como Luan Santana, Simone Mendes e Gustavo Mioto, além de turnês lotadas pelo Brasil, a boiadeira vive o auge da carreira e segue como um dos nomes mais fortes e influentes da música nacional.
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1: Cleiton e Romário são um dos destaques do sertanejo atual e vem conquistando espaço com um repertório que mistura romantismo, sofrência e letras fáceis de se identificar. A dupla surgiu no Distrito Federal, onde começou a carreira se apresentando em bares e eventos locais, até chamar a atenção do público nas plataformas digitais. O reconhecimento nacional veio com músicas que rapidamente viralizaram, como Morena, Água nos Olhos e Namorando ou Não, e caíram no gosto do público. A dupla aposta em projetos audiovisuais e performam bem nas plataformas. Entre eles, Cleiton e Romário ao vivo no Mineirão, ao vivo em Brasília e no churrasco.
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3: Tiago André Barbosa, conhecido como Tiaguinho, nasceu em 11 de março de 1983 em Presidente Prudente, interior de São Paulo. O cantor tem 42 anos e é uma das maiores vozes do pagode e do samba do Brasil. A música entrou cedo na vida dele. Aos 12 anos, Tiaguinho já compunha. Aos 15, fundou seu primeiro grupo de samba. A grande virada aconteceu em 2002, quando participou do programa Fama, na TV Globo. No ano seguinte, assumiu o vocal do Exalta Samba, um dos grupos mais importantes do gênero. Após quase uma década na banda, Tiaguinho seguiu carreira solo em 2012. O álbum Ousadia e Alegria marcou esse novo momento e abriu caminho para uma sequência de sucessos. Entre eles, Ainda Bem, Sou Cara Pra Você, Deixa Tudo Como Tá e Pé na Areia. Misturando pagode, samba, R&B e pop, ele conquistou públicos de todas as idades. Nas redes sociais, soma quase 10 milhões de seguidores e milhões de ouvintes mensais nas plataformas de streaming. Tiaguinho também é empresário e idealizador do Tardezinha, projeto que virou um fenômeno mundial. Na vida pessoal, vive um momento especial. O cantor é pai do Bento, fruto do relacionamento com Carol Peixinho.
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1: Panda, nome artístico de Jonathan Anjos, é um dos fenômenos mais rápidos do sertanejo na atualidade. O cantor nasceu em São Paulo, mas vive em Goiânia e passou anos tentando a sorte na música antes de estourar de vez no cenário. A virada da carreira aconteceu com o projeto Panda Sem Moderação, especialmente com o sucesso Baqueado, gravado com a dupla Ícaro e Gilmar, que viralizou nas plataformas e acumulou dezenas de milhões de streamings e colocou o nome de Panda entre os mais ouvidos do Brasil. Desde então, Panda se firmou no sertanejo romântico e emotivo, com faixas como Eu Te Seguro e participações marcantes ao lado de artistas como Lu e Rayane, Humberto e Ronaldo e Borges e Dedéu, além de projetos coletivos como Cê Tá Doido, que o colocaram ao lado com grandes nomes do gênero. Hoje, com mais de 75 milhões de streams mensais, dezenas de faixas entre as mais ouvidas do país e presença constante no top 200 do Spotify Brasil, incluindo Baqueado, entre os mais escutados, Panda segue em forte ascensão, lotando shows por todo o Brasil.
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4: Formado por Bruno Cardoso, Sérgio Júnior, Cris, Vini e Fred no Rio de Janeiro no final dos anos 90, o Sorriso Maroto é um dos grupos mais consagrados do pagode brasileiro. Eles ganharam projeção nacional com um estilo romântico e letras marcantes que os tornaram referência no gênero. Ao longo da carreira, o Sorriso Maroto emplacou sucessos que atravessam gerações, como Sinais, Ainda Gosto de Você, Assim Você Mata o Papai e Me Olha nos Olhos, mantendo presença constante nas rádios, playlists e nos palcos pelo Brasil. Em 2025, o grupo viveu um momento histórico ao vencer o Grammy Latino de melhor álbum de samba e pagode com o projeto Sorriso Eu Gosto no Pagode Volume 3, homenagem ao Fundo de Quintal gravado em Londres. Recentemente, eles encerraram o projeto Sorriso às Antigas, que rodou o país por 3 anos, relembrando os sucessos que marcaram a carreira do grupo. Agora, eles estão prontos para colocar o pé na estrada com a turnê Sorriso Eu Gosto no Pagode.
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3: Maxuel Alves Silva, mais conhecido como Suel, ganhou projeção nacional como vocalista do Imagina Samba, grupo que marcou época com sucessos românticos e presença constante nas rádios e nos palcos do país. Após anos à frente da banda, Suel decidiu seguir carreira solo, apostando em uma fase ainda mais madura e conectada com o público. Na trajetória solo, o cantor mantém a essência do pagode romântico, mas também aposta em uma sonoridade mais atual, com músicas que rapidamente viralizam nas plataformas digitais e nas redes sociais. Recentemente, o artista celebrou mais de 75 milhões de plays com o hit Vitamina C, gravado em parceria com a banda Menos é Mais. O audiovisual mais recente do artista é Pôr do Suel ao vivo, gravado em Recife, diante de um público esgotado, que traz versões repaginadas de clássicos e músicas inéditas, como Cidade Neon, além de participações especiais. O projeto virou turnê nacional e Suel tem rodado o país, fazendo mais de 5 horas de pagode pro público durante as apresentações.
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3: Essa marcou gerações. Quem sabe solta a voz, canta com a gente assim, ó.

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3: Felipe Amorim é cantor, compositor e fenômeno digital. Nascido em 21 de setembro de 1996 em Fortaleza, no Ceará, ele tem 27 anos e é um dos artistas mais ouvidos do Brasil. A música sempre fez parte da sua vida. Antes de cantar, Felipe escreveu sucessos que estouraram nas vozes de outros artistas. Ele assinou hits como Tá Rocheda para os Barões da Pisadinha e Fim da Noite para o Zé Vaqueiro. Em 2021, decidiu assumir os vocais e logo virou sensação. Seu repertório mistura forró, piseiro, funk e pop, conquistando milhões de ouvintes. No Spotify, ele foi apontado como um dos artistas nordestinos mais ouvidos e já teve várias músicas no Top Brasil, incluindo o hit No Ouvidinho, que chegou ao primeiro lugar no Spotify Brasil. Entre os sucessos que bombaram nas plataformas estão Love Gostosinho com Natan, Toca o Trompete e Eu Vou na Sua Casa, hit com Vitão, Bim e Malibu. Felipe acumula ainda indicações importantes como no MTV Miau e no TikTok Awards.
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1: Oi, BH, bom dia. Sexta-feira, 22 de maio, Poli, bom dia.
2: Bom dia, Rafa, bom dia, melhor ouvinte do mundo. Sextou, hein, gente?
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0: sábado para ampliar o acesso à vacina contra a gripe. Galo vence o Cienciano na Arena MRV e se aproxima da classificação na Copa Sul-Americana.
1: Então quer dizer que sextou.
0: Sextou, menino.
1: Ela chegou, chegou a sexta-feira e nós também chegamos aqui, ó. Já estamos por cá ao vivo com o Giro BH, primeira edição. A partir de agora, com as principais notícias dessa manhã de sexta-feira, 22 de maio. E você dando o giro junto com a gente. Manda seu áudio aqui no WhatsApp da BH. 319-9236-0714. Manda aqui o seu sextou e pra você ganhar seus prêmios, você vai no site ou no app da BH, né, Poli?
0: É isso aí, Rafa. 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
1: Já faz seu cadastro agora. O resultado rola às 6 da manhã. Bom dia!
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0: Essa é a BH FM 102.1 e o Grupo Astral aqui no Giro BH. Agora são 5h15, bom dia!
1: O governo federal anunciou mudanças para simplificar a recuperação de contas do GOV. A medida busca ajudar principalmente quem perdeu ou trocou de celular. A partir de agora, será possível cadastrar um e-mail específico apenas para a recuperação da conta. Este processo podia levar até 3 dias. Agora, com a mudança, a retomada do acesso ao GOV poderá ser feita em minutos, segundo o Ministério de Gestão e da Inovação em Serviços Públicos. O cadastro do e-mail de recuperação só estará disponível para usuários que ativarem a verificação em 2 etapas.

0: vocês. Um abraço para todos os ouvintes da VHFM. Um abraço, Polio. Um abraço, Rafinha. Um abraço, Cacá, que daqui a pouco, às 7 horas, chega por aí. Ótimo dia para todo mundo. Fui.
1: Ô, Jana, bom descanso para você, viu? Muita gente encerrando o turno agora também, né, pô?
2: É, isso aí, já tá sextando agora cedo, né?
1: É verdade.
2: Bom demais.
1: Pra quem já tá encerrando, um bom descanso, um bom sexto.
2: É, excelente.
1: Pra quem tá começando agora como a gente, um bom trabalho. E vambora, vamos juntos por aqui. São 5h17, BH.
3: Bom dia, Rafinha. Bom dia, Poli. Aqui é o Leandro de Itabira, Gatuna 381, chegando em BH. Fique tranquilo, graças a Deus. Cada um tem a cesta que merece, né? A Ana ajuda a viver nas férias. Nossa, que ralando. Bom viver, sextou.
1: Alguém tem que trabalhar, né, Leandro? 5h18, BH. Bom dia, bom dia.

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1: Essa é a BHFM, Guilherme Benuto com o Panda aqui na sua BH. São 5h29. Daqui a pouquinho tem seus prêmios aqui, viu? Se cadastra no site ou no app da BH, tem um voucher com 2 horas no Motel Del Rey, mais um copo personalizado aqui da sua BH. Agora 5h30.
2: A Prefeitura de Belo Horizonte vai abrir neste sábado 22 centros de saúde para aplicação da vacina contra a gripe. As unidades irão funcionar das 8 às 17 horas. É o segundo sábado seguido em que a Prefeitura abre unidades de saúde para ampliar e facilitar o acesso da população à vacina. Na ação, serão aplicadas doses contra a gripe para toda a população a partir dos 6 meses de idade. Também serão ofertados imunizantes que fazem parte do calendário vacinal após conferência do cartão de vacinação. Para consultar os postos e regionais, basta acessar o portal da PBH. 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
1: Já mandou seu áudio pra gente aqui no WhatsApp da BH? Mandou seu sexto? 31992360714.
3: Bom dia, BH! Bom dia, Poli!
2: Bom dia,
3: Rafinha!
1: Bom dia!
3: Como é que vocês estão?
1: Bom!
3: Passando pra desejar uma ótima sexta-feira. Deus abençoe nosso dia, né? Dê forças, me proteja, livre de todo mal.
1: Amém!
3: Bora, né? Sextou com S de sábado, tamo na área, se Deus quiser. Não para, não. Aqui é o João aqui do Caminhão da Machips. Abraço pra todo mundo aí, tamo junto.
1: Valeu, João. Vamos que vamos. 5h31, BH. Tem mais um áudio aqui, ó.
4: Bom dia, BHFM. Bom dia, Rafinha. Bom dia, Poli. Que é Danilo de Lagoa Santa.
1: E aí?
4: Sextou, né? Com esse friozinho gostoso. Pena que tem que ir atrás do leite das crianças, né? Aí vamos que vamos. Deus abençoe a todos aí. Bora de manhã, parceiro. Bora. Café hoje é pra sua conta.
1: Aí,
2: eita!
1: Fica ligado, meu garoto. 5h31, daqui a pouquinho, tem a previsão do tempo, né, Poli?
2: Já, já. Vocês vão saber como fica o tempo hoje e também no final de semana.
1: Curioso pra saber. Será que vai ficar friozinho? Será que vai cair uma chuvinha? Será que vai fazer calor?
2: Sextou com S de sentiu aí o friozinho que chegou?
1: Senti. Se vai continuar ou não, a gente conta daqui a pouquinho, não é?
2: É isso aí.
1: 5h32, BH.
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0: 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Agora eu quero só você. 5:38. Só você. Bora com a previsão do tempo para essa sexta-feira, Polly.
1: Bora, Rafinha. Uma massa polar atlântica chegou esta noite trazendo ventos frios. Hoje o dia será de sol entre muitas nuvens e o vento aumenta a sensação de frio. Mínimas de 15 e máximas de 23 graus. Hoje não tem previsão de chuva. O sábado terá uma mudança no tempo devido ao avanço de áreas de instabilidade. O dia será de céu nublado e encoberto e há previsão de chuva ao longo do dia. A mínima fica em 15 e a máxima não passa dos 22. Já no domingo, a instabilidade começa a se afastar gradualmente, mas o dia ainda terá bastante variação de nuvens. O sol volta a aparecer entre períodos de céu encoberto e a chance de chuva diminui significativamente. Os termômetros registram leve elevação, com mínimas de 14 na madrugada e máxima que se aproxima dos 24 graus a partir da tarde. Agora 5:39.
0: Bora aqui ouvir a nossa audiência. Mandou seu áudio no WhatsApp da BH? É 319-9236-0714.
2: Bom dia, BH. Bom dia, Rafinha. Bom dia, Poli.
0: Bom dia.
2: E aí, que é o William, motorista de aplicativo de Contagem. Tava lá em Nova Lima, rapaz. Um frio danado. E agora eu tô aqui no Buritis. Boa semana pra nós aí, final de semana abençoado e sextou com S de churrasco, hein?
0: Oh. Vambora.
2: Ai, sim, todo mundo aí, gente. Fica com Deus aí, bom final de semana.
1: Amei. Sextou com S de churrasco e de cerveja.
0: Não é?
1: Ai, sim. Ai, muito bom.
0: Aí você falou, pô. 5:40. Bora aqui, ó. Tem mais áudios aqui no WhatsApp da BH.
3: Bom dia. Bom dia, Rafinha. Bom dia, Poli.
1: Tá, Jaque.
3: Oi, gente. Graças a Deus, hoje é sexta-feira.
0: Não é?
3: Ô, glória!
0: Opa!
3: Final de semana promete, hein? Promete. Amanhã churrascão do Cabuloso. Nossa, vou ficar com a cabeça cheia de marimbondo no domingo. Ai, ai, ai. Vamos lá, né? Bora pra cima. Que Deus abençoe nossa sexta-feira. Um excelente final de semana pra todos vocês. Aqui é a Jaque do Castelo, BHFM, a melhor rádio do mundo. Tchau, obrigado.
0: Valeu, Jaque. Ô, Poli, daqui a pouquinho tem as notícias do futebol, né?
1: É, isso aí. Daqui a pouquinho a gente vai falar do Galo, que jogou ontem à noite.
0: Fica ligado com a gente, BH.

0: 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E o Pericão aqui no Giro BH.
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2: O Galo venceu o Cienciano por 2-0 na noite de ontem na Arena MRV. E saiu de vez na disputa do grupo B da Copa Sul-Americana. Os gols foram marcados ainda no primeiro tempo por Renan Lodi e Bernat. Com resultado positivo, o Galo deu um salto na tabela e assumiu a liderança isolada do grupo B, agora com 7 pontos. O grupo está equilibrado, já que o próprio Cienciano e o Puerto Cabello também somam 7 pontos, mas o Galo leva vantagem nos critérios de desempate. A definição da vaga ficou para uma rodada de fase de grupos na próxima quarta-feira, dia 27. O Galo joga novamente na Arena MRV contra Puerto Cabello e depende apenas de uma vitória simples para carimbar a classificação direta para as oitavas de final. Agora 5:51.
0: Mandou seu áudio pra gente aqui, ó. Estou em BH. Onde é que você tá agora às 5:51 da manhã? Ligado aqui no sonzão da BH FM. Conta pra gente.
3: Muito bom dia, galerinha da BH FM.
2: Bom dia.
3: A Poli, lindona, bom dia.
0: Bom dia.
3: A gente fina, meu parceiro.
0: E aí?
3: Como é que você tá?
0: Bom.
3: Aqui é Bruno Bezerra da Voz, né? Ó, fala que você, eu gosto de mandar áudio só na sexta, que é o dia que começa as brincadeiras, e na segunda, pra falar como é que foi as brincadeiras. Partiu? Alphaville? Vai pra cima, né? Pra baixo agora da mão, um abraço pra todo mundo aí.
2: Obrigada.
3: Vamos lá, vamos pra cima, vamos pra cima.
0: Valeu, Bruno! Ótimo fim de semana pra você aí, bom trabalho. 5:52. Tem mais áudio aqui no WhatsApp da BH. 31992360714.
4: Bom dia, Racinha. Bom dia, Poli. Aqui é o Vandão, hein? Motorista do 40 Janelinha, tropa do Bonate Grande. Sextou, hein, Rafinha? Sextou, hein?
0: Vambora.
4: Hoje é dia de Kryptonita, hein?
0: Oh.
4: Ô, Rafinha, manda um abraço pra nós aí, pro Luciano, cabeça de cotonete, e sua esposa, Vanessa. Tchau, obrigado.
0: Valeu, Vandão. Bom dia pra você, pra todos os motoristas do Volante Grande, curtindo a

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1: Aí sim, é!
0: Bora liberar prêmio pro melhor ouvinte do mundo, Fole?
1: Bora, Rafinha. Quem ganhou agora foi o Wilden. Ele é do bairro Flávio Marques, Lisboa. E o final do telefone dele é o 29.
0: E ele ganhou um voucher com 2 horas no Motel Del Rey, mais um copo personalizado da BH. 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O resultado rola às 7 da manhã.
1: Daqui a pouquinho a gente vai falar da Receita Federal, que vai pagar o maior lote de restituição da história. E também da Prefeitura de BH, que está distribuindo coleiras gratuitas contra a leishmaniose. E também vamos falar do Mineirão, que entra na briga para sediar a abertura da Copa do Mundo Feminina. 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
0: Daqui a pouquinho a gente volta.

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4: 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Agora são 6:08. Bom dia!
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0: FM, o Giro BH, primeira edição, agora são 6h14. Bom dia!
1: A Receita Federal libera nesta sexta-feira a consulta ao maior lote de restituição do imposto de renda da história. Mais de 8 bilhões de contribuintes receberão 16 bilhões de reais. O pagamento contempla o primeiro lote da declaração do imposto de renda pessoa física de 2026 e restituições residuais de anos anteriores. Em nota, a Receita informou que o lote recorde se deve à agilidade no processo das declarações e do avanço das ferramentas de modernização e automação adotadas pelo órgão. A consulta pode ser feita na página da Receita Federal na internet. Basta o contribuinte clicar em Meu Imposto de Renda e em seguida no botão Consultar Restituição. Também é possível fazer a consulta no aplicativo da Receita Federal. Agora, BHFM 6h15.
0: Você mandou seu áudio pra gente aqui no WhatsApp da BH, mandou seu sexto? A gente vai ouvir agora, ó.
2: Bom dia, bom dia, bom dia. Bom dia, Rafinha. Bom dia, Poli. Como
0: bom
2: vocês
0: dia.
2: Estão?
0: Tudo bem.
2: Tiago de Lagoa Santa passando pra desejar a todo mundo uma sexta-feira e um final de semana maravilhoso. Gente, gente, vamos, que eu abri o...
0: Ó.
1: É o quê?
0: Cadê o homem? Tô achando que ele precisou de parar de gravar pra fazer alguma outra
1: coisa.
0: Que
1: aconteceu? Depois você volta, tá?
0: Eu acho que ele vai abrir a academia.
1: É,
0: pô.
1: Boa.
0: Acho que é isso.
1: Depois você volta pra contar pra gente.
0: É porque
1: a gente
0: sempre fala que tá abrindo a academia agora e tal.
1: Porque a gente fica curioso também, né?
0: Fiquei curioso aqui agora. Depois você manda o restante aí, o complemento do áudio aí. Valeu, Thiago. Um beijo pra turma de Lagoa Santa ouvindo a gente aqui na BHFM.
3: Bom dia, Rafinha. Bom dia, Poli. Bom dia, ouvintes da BHFM.
0: Bom dia.
3: A mais ouvida. Aqui é Celso Negão, acelerando 18 rodas aqui na terrinha de Tucson.
0: Boa.
3: Indo pro estado de New Jersey. E aproveitar que segunda-feira é feriado e vou ficar por aqui mesmo. Graças a Deus chegou um feriado. Porque aqui, né, aqui nessa terra não existe feriado. A coisa mais difícil é um feriado aqui. Mas é. Boa sexta-feira para todos os caminhoneiros, todos os choferes da nossa linda Minas Gerais. Um forte abraço. E hoje não vai ter buzinadão não, Rafinha. Tô na área residencial, não posso acordar o povo não.
0: Oi,
3: forte abraço. Fique com Deus.
0: Vou mandar daqui então, hein?

0: Luan Santana aqui na sua BHFM. Agora são 6h25, BH, bom dia!
1: A Prefeitura de BH está distribuindo coleiras gratuitas para cães em áreas com maior incidência de leishmaniose visceral em humanos. As coleiras possuem efeito repelente contra o mosquito palha, vetor da doença. A leishmaniose visceral é uma doença grave que pode levar a óbito. E na área urbana, o cão é o principal reservatório da doença. A Prefeitura promove a estratégia para controlar a disseminação da doença e proteger a saúde dos animais e dos humanos. O encoleiramento de cães é uma ação programada com o Ministério da Saúde e realizada exclusivamente em áreas específicas. A seleção das áreas considera a incidência de casos humanos, o índice de cães positivos e de vulnerabilidade social. A Prefeitura também oferta gratuitamente o exame para diagnóstico da doença em cães. A solicitação pode ser feita pelo portal de serviços da Prefeitura de BH ou pelo 156. Agora 6h26.
0: Bora aqui pro WhatsApp da BH? Sextou, você mandou seu áudio pra gente? Mandou? 6h26, BH, bom dia, pode chegar, fica à vontade. Vem dar esse giro com a gente, vambora.
2: Bom dia, bom dia, bom dia, BHFM. Bom dia, Rafinha. Bom dia, Poli.
0: Bom dia.
1: Bom dia.
2: Que Deus abençoe o nosso dia.
0: Amém.
2: Bora lá, né? Tá mais um dia. Sextou. Bora pra cima. Aqui é o Adriano do Bairro Tropical em Contagem.
1: Valeu,
2: Adriano. Não deixar parar não, jogadores. Bora lá.
0: Valeu, jogador. Tamo junto. 6h27, BH.
3: Bom dia, Rafinha. Bom dia, Poli.
0: Bom dia.
3: Bom dia. Toda BH.
0: Opa.
3: Sextou, né? Sextou. O dia que nós mais gostamos da semana. É aquele dia que todo mundo acorda feliz, satisfeito com a vida.
0: Aí.
3: Tudo pra tomar uma criptonita.
0: Aí.
3: Eu acho que já pode, né? Eu acho que já pode. Já são 6 da manhã, já tá na hora.
0: Ô, meu
3: bora, bora pra cima, que Deus abençoe
0: o
3: nosso dia.
0: Valeu, Nandinho, mas não esquece, hein? Primeiro trabalho, depois a diversão, papai. Bora dar conta dessa sexta-feira, gente. 6h27.

0: todo mundo se encontra aqui, BH, Henrique e Juliano. Bora aqui, ó. Bora saber como fica o tempo nesse fim de semana aqui em BH, Poli.
1: É, ele não apareceu muito, não.
0: Pelo visto, olha, não vai vir, não.
1: Nosso solzinho, olha só, o que, que aconteceu, gente? Uma massa polar atlântica chegou essa noite, trazendo ventos bem frios. Hoje o dia será aí de um sol bem tímido, entre muitas nuvens. De fato, né, Rafa? A gente tá vendo aqui pela nossa janela. E o vento aumenta a sensação de frio, tá? As mínimas são de 15 e as máximas de 23, porém hoje não há previsão de chuva. No sábado, terá uma mudança no tempo devido ao avanço de áreas de instabilidade e o dia será de céu nublado a encoberto. Há previsão de chuva ao longo do dia e a mínima fica entre 15 e 22 graus. Já no domingo, a instabilidade começa a se afastar gradualmente, mas o dia ainda terá bastante variação de nuvens. O sol volta a aparecer entre períodos de céu encoberto e a chance de chuva diminui significativamente. Os termômetros, então, no domingo, registram uma leve elevação com mínima de 14 e máxima dos 24 graus. 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
0: Bora aqui pro WhatsApp da BH, que a turma chega junto. Chegou a sexta-feira, sextou, BH. Vem dar esse giro com a gente, manda seu áudio, 319-9236-0714. Bom dia.
2: Bom dia, Rafinha, bom dia, Poli. Sextou, pela graça do nosso bom Deus.
0: Amém.
2: Bom dia pros melhores ouvintes da rádio, a melhor rádio do mundo. Ai, esse friozinho, hein, gente? Ai, pede tanto um caldinho, né? Um caldinho.
1: Demais.
2: Né? Uma cachaçinha boa pra esquentar o peito. Aquela cachaça boa, né? Acho que depois das 18 pode, né, Rafinha?
0: Opa!
2: Beijos, Ana Paula Bernardo Monteiro.
0: Ô, Ana Paula, aproveita o fim de semana aí, ó. Acho que pode. Encerrou o expediente. Ainda põe que encerrou o expediente, é a sua alegria.
1: É isso aí.
0: 6h36. Bora que bora. Tem mais um áudio aqui no WhatsApp da BH, ó. Vamos ouvir.
3: Bom dia, Rafinha. Bom dia, Poli, sua maravilhosa.
0: Bom dia.
3: Então, sextou, né, galerinha? E quem fala é Rose, de Betim, do bairro Novo Amazonas. Bora pra cima dessa sexta-feira. E vai dar tudo certo. Um excelente dia pra vocês.
0: Amém.
3: Já tô chegando aqui, Rafinha, no meu primeiro cliente na área hospitalar. Sai cedo, né, Rafinha?
0: Opa!
3: Beijo pra vocês. Ótima sexta-feira. Bom final de semana. BH é tudo.
0: Valeu, Rose. Beijo pra você. Bom trabalho aí.

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5: 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Boa tarde, minha BH, de volta. Emerson Reis por aqui, que a turma já sabe, né? 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
11: Oi, BH, bom dia, agora são 6h42.
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0: FM 102.1, pequeno e menor aqui no Giro BH, daqui a pouquinho, a partir das 7, tem o Alô BH e o tema de hoje pra você participar aqui com a gente, hein?
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2: Belo Horizonte pode ser o palco da abertura da Copa do Mundo Feminina de 2027. O Mineirão entrou forte na disputa após impasses políticos e logísticos travarem as candidaturas de Brasília e São Paulo. A Federação Mineira de Futebol e o governo do estado já articulam os bastidores para convencer a FIFA de que o gigante da Pampulha tem a estrutura perfeita para o primeiro jogo do Mundial. O anúncio oficial das sedes deve sair nos próximos meses e BH corre para garantir vaga neste evento histórico. Agora 6h49.
0: Que notícia boa, não?
2: Não é, menina?
0: Vamos torcer pra dar certo.
2: Exatamente. Brasil.
0: Bora aqui, ó. WhatsApp da BH, você manda seu áudio, manda as informações do trânsito também. 319-9236-0714. Oi, BH, bom dia.
3: Bom dia, Rafinha. Bom dia, Poli.
0: Opa, bom dia.
3: Aqui quem nos fala é o Saraiva.
0: E aí, Saraiva?
3: Motorista de aplicativo. Sextou, né, Rafinha?
0: Opa.
3: Hoje é dia de lavar o pescoço por dentro. No capricho. Amanhã é dia de curtir aquela ressaca. Com a cabeça cheia de marimbondo.
0: Nossa.
3: Amanhã cedo pode tomar mais uma pra rebater.
0: Eita.
3: E é isso aí. Bora que bora. Sextou, papai.
0: Ô, papai.
3: Um diabão pra vocês.
0: Você também. Bom fim de semana aí, obrigado pela companhia, viu, Saraiva? 6h50 BH. Tem mais áudio aqui no nosso WhatsApp. Manda seu recado pra nós aqui, ó. 319-9236-0714. Oi, BH, bom dia.
4: Bom dia, Rafinha. Bom dia, Poli. Deus abençoe todo mundo que tá ouvindo aí.
0: Amém.
4: Sextou, graças a Deus. Marcha, Carlos aqui no volante grande, ó. Marcha, acelerar, ó.
0: Ô, oh, meu garoto. Aí você falou. Obrigado pela carona aí. Cacá já tá chegando, daqui a pouquinho. Tem o Alô BH, tem as previsões pro seu signo, tem os conselhos da Caet.

0: história. Prefeitura de BH distribui coleiras gratuitas contra leishmaniose. Mineirão entra na briga para sediar a abertura da Copa do Mundo Feminina de Futebol.
1: Tem informação, tem música e tem prêmio pro melhor ouvinte do mundo, Poli.
0: Sim, isso aí, olha só, quem ganhou uma sessão de limpeza de pele, mais um detox facial na Beleza Completa foi o Josué. Ele é do Fonte Grande Contagem, final de telefone 61. Pode passar aqui na BHFM, né, Rafa?
1: Chega junto, Josué.
0: O prêmio dele.
1: Segunda, sexta, nova, meio-dia. E umas 16h. Cacá já chegou, já tá se ajeitando aqui pra gente começar o Alô BH. Você se ajeita do outro lado aí, já se cadastra no site pra você participar com a gente do tema de hoje, ganhar seus prêmios e a gente se está junto aqui na BHFM.
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2: Bora, BH. Sextou, hein? Sexta-feira, 22 de maio. Já estamos no ar aqui, ó, no rádio, no app, na sua TV, por assinatura, no Brasil inteiro.

0: Sextou, Cacá, bom dia!
1: Bom dia, meu amor, meu docinho de Ubá, sextou. Tô animado, animado pro fim de semana?
2: Ô, oh, daqui não é pão, daqui é modelo.
1: E lá vem ela, chique, chique, clamor. Bom dia, Poli, Poli!
3: Bom dia, Cacá, seja muito bem-vinda nessa sexta-feira maravilhosa.
1: Menina, eu tô tentando, mas tá com contato aqui. Uma bênção sentou aqui, ó, tô conseguindo. Deixa
2: não.
1: Eu ver.
2: Ah, ah não, não, gente.
1: Agora é a mesa. Gente, agora é o negócio. Toninho, corre aqui.
2: Pera aí que nós vamos te ajudar aí, tá?
1: Pelo amor de Deus.
2: Pera aí, Jesus, que vai dar certo, tá, Cacá? Cacá?
1: Vocês estão bem?
2: Não tão bom, não.
1: Eu também não tô bem, não.
3: Ah, também não.
1: Tamo o quê, Brasil?
4: Ótimo!
1: Tema de hoje, gente. Atenção, Rafa, aquela musiquinha pra gente.
2: Aquela musiquinha?
1: Exatamente.
2: Ó, presta atenção, hein? Presta atenção.
1: Vai lá.
2: Ó.
3: Eita, oh. É casamento.
2: Casamento. Oh, vai casar.

0: rola um bafão. Aí rola um bafão. Foin, foin, tem foin. Que jogar uma aguinha aqui nesse negócio. Um bafão no seu casamento.
1: Os músicos até pararam.
0: Serve um barraco de família. Serve uma madrinha que você achou que era legal. Então, uma amiga minha falou assim: não, se fosse casar hoje de novo, metade das minhas madrinhas não tava convidada, mas.
1: Que é isso, cara?
0: Gente, é mesmo. A gente quer saber hoje, aproveitando aí que a gente tá no maio, mês das noivas, um barraco, gente, em família, amigo, vizinho. Tem pra contar pra gente? Já começo contando de um casamento que eu fui uma vez no interior. Casamento interior é babado, né? Muita bebida, muita comida.
1: Nossa,
2: fartura.
0: Aquela fartura, aquelas bacias de plástico, o povo comendo comida boa. Minha filha, a tia e a cerveja que é esse tambozão com serragem.
1: Uh-huh.
0: A tia tá chapada, foi pegar, virou dentro do tambor, gente. Só viu as perninhas da tia pra cima de tanto socorro. Quase que ela fez a passagem no casamento, menina. E aí a irmã da tia que virou, brigou com o sobrinho que não viu a tia pegando cerveja. E aí a outra entrou, a prima já atravessou o salão. Gente, a noiva
2: babado,
0: só assim, olhando
2: confusão
0: assim,
2: e gritaria.
0: Tipo assim, do nada o negócio ficou generalizado. Todo mundo começou a brigar. Eu só falei assim com a minha prima: vamos pegar uma quentinha, vamos levar. Foi uma treta. Mas Polly diz que tem um babado sobre esse tema, tem, Polly?
1: Fiquei curioso pra
2: eu
1: saber.
2: Eu tenho, gente, eu tenho. Na verdade, é o seguinte, eu não era eu que estava, mas o meu melhor amigo estava. E eu conheço a pessoa, no caso, que fez o bafão. Foi o seguinte, uma amiga, essa amiga é minha amiga também, ela foi no casamento de uma outra amiga.
0: Sim.
2: E a pessoa que ela ia junto, a acompanhante dela, não pôde ir de última hora.
1: Uhum.
2: E ela tinha um convite, o que ela fez? Vou levar minha irmã. Ah, posso levar minha irmã? Pode, claro, tinha um convite, já tava confirmada
0: certo,
2: a presença.
0: Né? Duas pessoas
2: pode
0: ali.
2: Levar a irmã. Foi ela com a irmã. Só que a irmã dela não conhecia os noivos, né? Ela foi de convidada de última hora.
1: Vamos lá.
2: Não conhecia os noivos. Lá pra altas horas de, sei lá, da madrugada, essa mulher, quem que ela foi beijar no casamento?
0: Não.
2: Sim.
0: Não.
1: Noivo.
0: Bomba.
2: Noivo.
0: Não, para tudo.
2: Deu briga, deu barraco.
0: Mas o noivo correspondeu?
2: Correspondeu,
0: mentira!
2: Correspondeu.
0: Gente, que canalha.
2: Nossa, teve senhora. Briga, teve barraco.
0: O casamento acabou na festa.
2: Teve arrancar. Não, acho que não acabou, não. Mas teve um barraco.
1: Nossa.
0: Meu Deus, é tanto bom pra essa mulher mexer,
1: gente.
2: Ela não sabia.
0: Uai,
2: errado era ele.
0: Mas ela não sabia. Não. Mas ela não foi na igreja pra ver lá, gente?
2: Não foi na igreja. Ele conta isso também, que elas chegaram atrasadas e foram só pra festa. Então ela não conhecia o noivo.
1: Ah, o noivo também esqueceu que tava casando também.
2: Esqueceu, menino.
1: Devia tá muito louco. Correspondeu, Caete.
0: Tá. Olha,
2: isso
0: essa
2: que é um babado, né, menina?
0: Vai ser difícil ter uma história pra superar a sua hoje. Rafa, você tem alguma história?
1: Eu sou meio traumatizado com o casamento. Eu vou contar pra vocês o porquê. Quando eu era criança, teve um casamento lá no interior de uma tia minha. Eles me esqueceram pra trás.
2: Oh, meu Deus do céu!
0: Ô, Dodge, tinha quantos anos?
1: Esqueceram, Caete. Esqueceram
2: depois
1: de mim.
2: Casamento?
1: Antes, na hora que o pessoal tava indo pra igreja, eu fiquei na casa do vizinho. Fiquei lá brincando de carrinho. Eu devia ter uns 6, 7 anos.
0: Ô,
1: assim.
0: Dó!
1: Cara.
2: E depois alguém lembrou e foi lá?
1: Não, lembrar só depois que já tava lá. Gente, cadê o Rafa? Eu fiquei lá, lembrar de mim só depois que tava na metade do casamento lá. Eu sou meio traumatizado.
2: Ai, meu Deus.
0: Você está daquele jeito.
1: Vira e mexe, a gente lembra essa história. Sua mãe, você lembra que a vez vocês esqueceram de mim? Do casamento. É, Rafa. Nossa senhora.
0: Menino.
2: Tadinho,
1: ai,
2: gente.
1: Cara. E assim, eu fiquei... Eu, como criança, né? Tem muitos anos isso, óbvio. Óbvio que eu não lembro de todos os detalhes. Mas quando eu lembro dessa situação, me dá um frio na barriga, sabe? Você ser esquecido. Ai, meu Deus do céu. E agora, o que eu vou fazer? Mas passou, Caete.
0: Aí teve um menino babadinho no meu casamento também, que eu lembrei aqui, gente.
2: Conta pra gente.
0: Depois eu conto pra vocês.
2: Então tá, depois você conta.
1: Eu conto. No seu casamento tiveram vários babadinhos.
0: Mas a gente quer saber a sua história, gente. Mesa das noivas, qual o maior bafão de casamento que você já viu? Você é barraco de família, amigo, vizinho, 31992360714. Ou pode participar ao vivo no bhfm.com.br. Giovanni, nossa camponesa, vai ouvir história hoje, Giovana. Tá preparada, amor? Tá preparada?
1: Prepare.
0: E você vem com a gente. Bom dia, Brasil!
1: Vambora, vambora, vambora! Bora.
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0: com as previsões para o seu signo nessa manhã de sexta-feira, 22 de maio. Para nós, do signo de Áries. A sua sensibilidade e intuição estão super em alta hoje. No trabalho, aproveite para mostrar o seu melhor e focar na produtividade. No amor, o clima é perfeito para momentos acolhedores e cheios de carinho com quem você ama. A cor é amarelo, o número é 19.
1: Touro, o dia promete ótimas conversas no ambiente profissional e os contatos vão fluir super bem, viu? Para o amor, a energia está mais favorável e você pode usar todo o seu charme natural para conquistar e fortalecer os vínculos com seu xodózinho, viu? Ai. A cor é amarelo, ouro, o número é 45.
0: Previsões para você de Gêmeos. A lua traz a produtividade espetacular para sua carreira e é hora de crescer, viu? No romance, a promessa é de um astral à noite, uma noite cheia de emoções especiais e surpresas deliciosas com quem você ama. A cor é amarelo, o número é 30.
1: Câncer, as estrelas garantem muita disposição no trabalho, ótimas ideias para melhorar os seus ganhos hoje. No relacionamento, o clima fica super leve, confiante e perfeito para fortalecer a harmonia 2. A cor é magenta, o número da sorte é o 52.
0: Daqui a pouquinho tem mais, hein? Tem Leão, Virgem, Libra e Escorpião. E tem você participando ao vivo do tema de hoje, do Alô BH. Aquele bafão, aquela situação. Um barraco no casamento.
2: Hein?

0: Gustavo Mioto aqui na sua BH.
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0: Bora com as previsões para você do signo de Leão. A sua habilidade social tá um arraso hoje, facilitando ótimas parcerias e colaborações no seu emprego. Agora, no amor, a sintonia com a pessoa amada será profunda e cheia de realizações afetivas para você aproveitar o momento. A cor é violeta, o número da sorte é 46.
2: Atenção, Virgem, a sua dedicação e foco no trabalho vão trazer aquele reconhecimento que você tanto merece. No campo profissional, no campo do amor, espere por conversas sinceras hoje, viu? Olho no olho, tá? A sua cor é rosa e o seu número é 48.
0: Previsões pra Libra.
2: Presente, amor, tamo aqui, ó.
0: Ô, Cacá.
2: Oi.
0: O dia tá ideal pra usar toda a sua diplomacia com colegas e clientes.
2: Amém.
0: Abrindo portas para novos projetos.
2: Que delícia, tô pronta, sua filha tá pronta, senhor, pode mandar. Tamo aí.
0: Na paquera, no romance, deixa a timidez de lado, porque as chances de se dar bem são gigantes hoje. Você vai deixar a timidez de lado, Cacá?
2: Tigrão, eu já deixamos isso pra trás há muito tempo.
0: É!
2: Quando eu conheci ela, era assim... Ah. Vamos brincar aí. Ai, para.
3: Tem isso não,
2: tímida hoje.
0: A cor é salmão. O número é 39, Cacá.
2: Tudo nosso. Escorpião, sua astúcia nas finanças e nos negócios está fiadíssima hoje, viu? Já no coração, o astral reserva momentos intensos e cheio de paixão, tá? Sua cor é um pretinho básico, seu número é o 33.
0: Ó, daqui a pouquinho tem Sagitário, Capricórnio, Aquário e Peixes. E tem vários áudios aqui do melhor ouvinte do mundo contando as histórias pra gente aqui.
2: Menina, Giovana já tá assim, ó.
3: Meu Deus.
2: Você que chegou agora, mês das noivas ainda, qual o maior bafão de casamento que você já viu? Barraco de família, amigo, vizinho, noivo, noiva. É gente desistir, não é labirintite, uma tia que caiu na igreja.
0: Ai, ai,
2: tem de
0: ai,
2: tudo. 31 992 36 0714.

0: Bora com as previsões para você de Sagitário aqui no Alô BHO. Excelente dia para expandir os seus horizontes no trabalho e tirar novos projetos do papel com criatividade. No amor, surpresas muito agradáveis podem surgir se você se abrir para as novidades e curtir o momento. A cor é cinza, o número é 17.
1: Atenção Capricórnio, dia maravilhoso para mostrar todo o seu potencial e causar uma excelente impressão nas lideranças da empresa. Já no amor, a compreensão mútua traz muita paz e fortalece os laços hoje, tá? A cor é pink, o número é 42.
0: Agora as previsões para você de Aquário. O seu espírito inovador e colaborativo vai contagiar a equipe e trazer ótimos resultados profissionais. No amor, o astral tá alegre e traz novidades empolgantes, tanto para quem tá só, quanto para quem está acompanhado. A cor é cereja, o número é 15.
1: Peixes, a tarde promete oportunidades incríveis de conquista e sucesso na sua carreira. À noite, o romance ganha um brilho especial, com muita harmonia e uma conexão intensa. A cor é vermelho, o número é 27.
0: Tema de hoje do Alô BH, hein, Cacá?
1: Menino do céu, tá pegando em fogo, Poliana, chama o Samu!
2: Gente! menino!
1: Mês das noivas, Rafa do céu, como é o bafão de casamento, nossa, você já senhora. Viu? Serve barraco de família, amigo, vizinho. Tem aquela que chora também depois que bebe no casamento, né? Tô muito preocupado com a pessoa, o que foi? Não. Aí ela vira o centro das atenções, ele chora e chora, sabe se é de amor, se é de inverno, mas tá chorando. Chora e chora.
2: Deixa ela chorar, gente.
0: Queremos você junto com a gente. Manda seu áudio. 319-9236-0714.

0: você que chegou agora, mês, né, mês das noivas, maio, aquele mês romântico, mas será? Eu sei que a maioria é romântica, tem que ser mesmo. Mas a gente quer o bafão. A gente quer o lado B do negócio.
1: É verdade,
0: Cacá. Entendeu?
1: Cacá.
0: O bafão que rolou no casamento. 31992360714. Já temos áudio, Rafa?
1: Cacá, já temos áudio.
0: Mentira.
1: Vamos pra aquela história? A primeira história, aquela... Do áudio temos. Maior?
0: Vamos.
1: É áudio maior?
2: Ah, é podcast, aí? É?
1: É.
0: Vamos ouvir, porque diz que vale. A camponesa falou que vale a pena.
1: Porque
0: então
1: tem
0: vamos
1: detalhes,
0: ouvir.
1: Detalhes.
2: Eita.
1: Presta atenção nessa história aqui, ó.
3: Bom dia, Caed. Bom dia, Rafinha.
0: Bom dia,
3: bonitona aí. Eu esqueci o nome dela.
2: Polly.
3: Eu sou o Davi aqui do Centro de Contagem. Vou contar um babado pra vocês. Referente ao casamento. A minha esposa foi convidada para um casamento. Beleza. Na área de sítio, lá pro lado de Igarapé, Citrolândia. Aí, chegamos na festa. Como não tinha o nome da minha esposa na lista de convidados, mas tinha o meu, né?
0: Sim.
3: O pequeno amigo da noiva era minha esposa, não era eu.
0: Entendi.
3: Mas meu nome tava na lista.
0: Sim.
3: E o da minha esposa não. Mesmo assim, nós entramos. Aí tinha. Que tanta gente que eu não conhecia, todo mundo olhava pra nós. Aí tinha água saborizada. E nós tava bebendo água saborizada, esse negócio. A minha esposa, de uma pra outra, tirou uma foto do memorial do casamento e posta. No story do WhatsApp, no Instagram. A noiva, que é a colega dela, viu. Amiga, você tá no casamento errado. Esse não é o casamento. Quando minha esposa olhou pra mim, eu fui primeiro a sair devagarzinho, deixei minha esposa e meus filhos pra trás. Fiquei quietinha do carro. Chegamos lá no casamento. No outro casamento. Que era o certo. Quer dizer, então,
2: que
3: nós vivemos umas duas horas de penetra, né? No casamento
2: que
3: errado. Mas foi da Kenai. Muito engraçado.
2: Como que entrou no casamento?
3: BHM, sempre, tamo junto.
2: Um beijo.
3: Estou, papai.
2: Meu pai.
0: Gente. Eu não julgo que essa pessoa é bem parecida comigo. Isso aconteceria comigo numa boa, gente.
2: Se eu contar pra vocês que isso já aconteceu comigo também.
1: É mesmo, Poli?
2: Eu já fui num casamento errado uma vez.
1: Nossa.
2: Casamento de Valerinha, na época que eu era estagiária na Rede Minas. Isso tem anos, viu? Fizeram um mapa. Na época não tinha esse negócio de WhatsApp. Gente, isso tem muitos anos mesmo. E aí o editor foi lá e fez um mapa pra todo mundo conseguir chegar. Só que ele fez o mapa todo errado. Todo mundo se perdeu, ninguém conseguiu chegar. Aí eu passei num lugar, tinha um casamento de fato. Eu perguntei o porteiro, esse casamento é da Valerinha? Ele falou assim, é. Ele falou que era.
0: Você não tá doido, ele respondeu,
2: entreguei,
0: né?
2: Entreguei pra ele o convitinho, assim, um papelzinho, assim, pequenininho. Cheguei lá, começou a passar ali a cervejinha, não sei o quê. Fui tomando e tal.
0: Cadê Valerinha,
2: gente? Aí eu falei, gente, tá esquisito, porque eu não conheço ninguém aqui. Tá estranho. Aí eu fui e perguntei pro garçom, esse é o casamento de fulano? Ele falou assim, não.
1: Não.
2: Eu falei, tô no casamento errado. Cheguei lá depois de um tempão, todo mundo tinha se perdido. Ah. Gente, eu fui no casamento errado.
0: Você pegou o convitezinho de volta lá no porteiro?
2: Peguei. Falei, me devolve que eu preciso entrar no casamento de verdade.
1: Ai, meu Deus do céu.
2: Foi culpa do editor que errou o mapa.
1: Ai, meu pai.
2: Ou seja, gente, isso é mais comum do que...
0: Gente, conta pra gente sua história. 31992360714. Agora pra você ver. Esse é o casamento de Valerinha?
2: É.
0: Aí ela entrou, o porteiro olhou pra ela.
2: Ou ele nem sabia o nome dos noivos, né? Devia ter sido contratado ali de última hora.
1: Aqui. Ai, que maravilha. Vamos saber o que é notícia nessa manhã? Vambora.
4: Governo federal anuncia mudanças para simplificar a recuperação de contas do GOV. BH abre 22 centros de saúde neste sábado para ampliar o acesso à vacina contra a gripe. Galo vence o Cienciano na Arena MRV e se aproxima da classificação na Copa Sul-Americana. Vamos de trânsito, né? Olha só, acidente, próxima praça, São Vicente no Padre Eustáquio. Duas faixas interditadas em direção à Vitória.
2: A BH Trans já está no local, mas tem uma retenção até a Avenida Amazonas. Então, se puder, evite, tá bom? Bastante trânsito também no entorno do Parque Municipal, Avenida Afonso Pena, Ezequiel Dias, Avenida dos Andradas e também na Pedro II, Viaduto Helena Greco, nos arredores ali do centro da cidade. Daqui a pouquinho volto com mais informações.
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0: Tamo no ar nessa sexta-feira até as 10 da manhã, querendo ouvir a sua história, né, Caê?
1: Meu amor, aquele babado de casamento. Você tava ali, você presenciou, você viu. Ou te contar, menina, te contei, não. A gente quer esse babado, 31992360714. Mas agora tem um 20 ao vivo com a gente, não é isso, Rafa?
0: A Gleiciane tá aqui direto do Santa Amélia.
1: Gleiciane, o seu nome quer dizer Gleiciane. Gleiciane. Bom dia, meu amor.
2: Sextou
1: daquele jeito, com aquele babado, né, Polly, que a gente gosta, ou não é, Polly?
3: É, isso aí, todo mundo animadíssimo para sextar, a gente ia chegar alegre, feliz e saltitante, daquele jeitinho.
1: E Polly, conta, ó, será que ela tem um babado pra contar pra gente?
3: Hoje tá bom, né, menina?
1: Tá. Gleiciane, qual foi o barraco de casamento? Conta pra gente, menina.
2: Uai, então... Eu já fiz vários eventos, né? Casamento. Então, eu já presenciei uma noiva que bebeu demais antes do casamento.
0: Fala mais perto do telefone.
2: Ela tentou agarrar um dos padrinhos, né?
0: Que isso?
2: Uma das casas lá. Só que lá era um local de cozinha nossa, improvisada, do buffet.
1: Ela entrou então, lá dentro pra agarrar o padrinho?
2: Sim, aí na hora que ela viu a gente, todos os funcionários, ela ficou batendo a mão na parede. Procurando uma porta, fingindo que tava perdido.
1: Bomba!
3: Mas aqui, o padrinho era casado? Por que que tinha que esconder?
2: Era o casamento dela.
3: Ela era noiva. Ah, ela era noiva. Eu não escutei direito.
0: E ela fumando na cozinha?
1: Ela fugiu pra um cantinho pra agarrar, chegou lá, era a cozinha improvisada do buffet. É. Todo mundo vendo a noiva.
3: Gente, tá mais comum do que a gente imagina.
1: Para, Polly!
3: Ué, eu já contei o caso aqui agora, do noivo que pegou, da amiga que pegou o noivo. Agora a noiva beijou no padrinho?
1: Gente, que babado! Mas aí passou batido o noivo, que ela ficou até hoje sem saber? Como é que é?
2: Aí eu não fiquei sabendo.
3: Meu,
2: era só do
3: buffet. Meu Deus do céu,
2: gente. Foi muito engraçado.
1: E você que trabalha com, como dizer, com bufetes?
3: Bufete.
1: É. Bufete. Conta pra gente, o babado deve ter visto muita
0: essa turma
1: coisa
0: aí
1: igual
0: sabe, Gleici... babado, tu.
1: Gleiciane já contou um babado. É. Imagino que não tem, gente. Manda pra gente seu áudio também. 31992360714. Gleiciane, você arrasou. Um beijo pra você,
3: nós
1: meu amor.
3: Amamos! Nós amamos!
0: Beijo, Gleiciane. 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Daqui a pouquinho tem mais prêmios, hein? 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
0: 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Ô, Cacá, tem conselhos da Caet também.
1: Tá tristinho,
0: né?
1: Tá tristinho? Vamos conversar. 31992360714. Olá,

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1: Bomba, bomba, bomba, gente. Cantora promete show histórico, hein?
2: Vamos falar dela, Shakira, gente. Olha,
1: amor.
2: Shakira já está preparando tudo pro seu show no final da Copa do Mundo desse ano, hein? Sabe o que ela fez agora? A gente tá animadíssima, vai ser assim, aquela vai ser Shakira, Madonna e BTS, gente.
1: Ei. Nossa.
2: Olha isso.
3: Vai ser
2: pela primeira vez no intervalo de uma Copa do Mundo vai ter esse, né? Aliás, eu não sei nem, não tem palavras, nem roupa para. Eu queria tentar ali, gente. Mas a Shakira foi convidar simplesmente o grupo Triplets Ghetto Kids da Uganda, na África, os meninos que aparecem dançando coreografias, de
3: que
2: vários
3: legal.
2: Cantores.
3: Sim,
2: ela
3: sim.
2: mandou um vídeo convidando esses meninos.
1: Que
2: um
1: legal,
2: vídeo emocionante.
1: Cara.
2: A turminha toda lá na África assistindo a Shakira. Eu tenho um convite pra fazer pra vocês. Na hora que ela fala, vocês vão se apresentarem comigo na Copa do Mundo. Eles começam a gritar, a chorar de alegria.
1: Que legal,
2: então ela
1: cara.
2: Vai levar essas crianças com ela no final da Copa do Mundo. Gente, é de arrepiar. Aplausos pra Shakira que vai
1: bom,
2: arrebentar, meu amor.
3: Muito legal.
2: Vai ser um show histórico, gente. Nossa diva pop Madonna, né? Ah, delícia!
1: Melhor ainda vai ser, Caete. Se a gente ganhar essa Copa,
2: já
1: né,
2: pensou
1: gente?
2: Brasil! Brasil na final da Copa do Mundo. Eu acredito, gente.
3: Eu ia falar a mesma frase. Eu acredito.
1: Eu também. Bora pra cima, Bora. Brasil!

0: BH FM, Murilo Huff aqui na sua BH. Bora saber o que é notícia agora.
1: Receita Federal vai pagar o maior lote de restituição da história. Prefeitura de BH distribui coleiras gratuitas contra a leishmaniose. Mineirão entra na briga para sediar a abertura da Copa do Mundo Feminina de Futebol. Vamos de trânsito?
0: Bora!
1: Olha, veículo com problema mecânico na altura do bairro Bom Sucesso e tem bloqueio na faixa em direção ao Rio de Janeiro. A equipe da BH Trans já está a caminho, mas melhor evitar esse trecho, tá bom? Trânsito também na Avenida Cristiano Machado, até a altura do centro, e também na Tereza Cristina com Amazonas. Daqui a pouquinho eu volto com mais informações para vocês.
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1: Bomba, bomba, bomba, gente.
2: É, Cacá, sogra de famosa tá sofrendo, hein?
1: É, gente, olha, dona Fernanda Cristina, mãe sabe de quem, gente?
3: Ah. De quem?
1: De Vini Júnior.
3: Oh.
1: Diz que ela tá sentida com o final aí de Virgínia, o relacionamento, ela tá curtindo tudo de Virgínia.
3: É. Ela gostava de Virgínia.
1: Gostava de Virgínia. Aí o último post que ela, Virgínia, fez, ela escreveu lá, linda.
2: Ah.
1: E colocou hashtag saudades, porque ela tava muito próxima de Virgínia. É, eu lembrei daquele vídeo que a gente passou aqui, aquele áudio da Ingrid Guimarães, falando quando você se envolve com a família.
3: Sim, eu lembrei também. Do genro, né?
1: Aí o relacionamento acaba, você fica assim, meu Deus, os laços tem, né? A gente falou, tem que romper, acaba que rompe, né, gente?
3: É, não tem jeito, né?
1: Tem gente que não consegue, mas tem gente que quer romper mesmo.
3: Faz parte.

0: Facebook. Fim da relação não abalou, não. Tem que trabalhar, né? A vida tem que seguir, né, gente?
1: É, gente.
0: Não ficar sentado chorando, não, tá?
1: É, ué.
0: Conta cheia.
2: O jogo é outro agora.
0: O jogo pai. Agora é.
2: Na verdade, o jogo dela sempre foi outro, né? Sempre teve o jogo dela, na verdade,
0: exatamente.
2: Né?
0: Exatamente. Não para, né? Tem uma pessoa que sabe também vestir essa vestida, né, gente?
1: É.
0: Trabalhadora, como diz minha avó. Trabalhadeira, essa
2: trabalhadeira.
0: Menina.
2: Trabalhadeira. Tem trabalho, trabalho, trabalho. Mas é verdade.
0: Deixe ela no rolê.
2: Deixe
0: dela.
2: Ela com o serviço dela, com o trabalho dela lá, hein? E agora no Domingão com o Hulk, cara.
0: E agora durante a Copa do Mundo.
2: Luciano Hulk, hein?
0: Tá de olho. E diz que a própria Angélica incentivou, porque tinha acabado
2: com o tempo.
0: A Angélica ligou pra Virgínia e falou assim: olha. Fica triste não, vida que segue, vem, faz o quadro, vai ser bom pra você.
2: Acho que vai ser bem legal.
0: Ficaram viu? Mais próximas, duas, incentivou Virgínia e a Virgínia resolveu.
2: Muito
0: fazer.
2: Bom, gostei, Cacá.
0: Bora, é isso.
2: Daqui a pouquinho tem mais uma.
0: Daqui a pouquinho tem mais uma. A atriz vendeu tudo, foi pro mato. Cansou do rolê de vida, de holofote, confusão.
2: O que ela foi fazer no mato?
0: Tá vivendo com os bichos, ela falou que tá melhor que viver com gente. Tá no meio
1: do mato. Eu gostaria.
0: Tá vivendo com sapo cururu.
2: Quem que é, Caete?
0: Já eu conto.

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1: Bomba, bomba, bomba, gente. Quer dizer então que a atriz vendeu tudo, vendeu a casa, vendeu tudo e ó...
2: Foi embora, Rafa.
1: Foi embora pro mato?
2: Não quis saber, não. Pois é, estamos falando dela.
1: Largou tudo?
2: Gente, largou tudo. Maitê Proença, aliás, atriz que eu amo, inclusive, maravilhosa.
1: Também.
2: Eterna professorinha do Sassamutema, quem lembra, gente? Pois é. A Adriana, olha, a Maitê Proença vendeu tudo. O apartamento dela de 4 milhões no Rio de Janeiro.
1: Ua.
2: Pegou
1: Eita.
2: O din-din. E mudou pra região serrana do Rio de Janeiro.
3: Nossa. Ai, que delícia.
2: Tá morando, já tá amando. Fez um vídeo ontem, postou vivendo. Tô aqui, ó, com minhas galinhas,
1: Nossa.
2: Meus periquitos, meus passarinhos, minha cachoeira. Tem uma cachoeira dentro do quintal dela, gente.
1: Vai viver vivendo agora.
2: Vai viver,
3: querida.
2: Ela não quer mais saber de holoforte. Ela tá no detox da vida dela. E essa sabe aproveitar, né? Depois de ver um romance incrível com a Adriana Calcanhoto, né? Em que elas namoraram
3: teve
2: um bom
3: isso.
2: tempo. Teve? É, elas namoraram. A Maitê, por isso você tá naquela auge da vida. Eu tô fazendo o que eu quiser, entendeu? Porque eu já tô, assim, maturada.
3: É.
2: Eu tô, assim, eu posso ter... Sempre foi dona do destino dela, quem nunca, né? Então, tá
1: certo. É muito legal, né?
2: E agora tá lá quietinha, com o sapo cururu, entendeu? E ela falou que vai receber os amigos, comidinha no fogão a lenha.
3: Muito bom, isso, gente.
2: Eu acho bacana,
3: eu faria
2: né?
3: Isso, eu faria isso.
1: Será que ela recebe a gente lá nunca?
2: Ah, não recebe não, bom.
3: Ai,
2: deixa eu comprar meu ranchinho primeiro e você vai
3: acho
2: pra
3: que...
2: lá. Eu te
3: não, espera, Cacá.
2: Eu tô na fila pra comprar um ranchinho.
1: Ô, Cacá.
2: Nossa, tá vendendo um ranchinho que perde BH, que dá pra ir voltar. Quero um que dá pra ir voltar no mesmo dia.
1: Aí.
3: Sim.
2: Eu posso jogar a
3: minha pra não ficar escondida
2: galinhas.
3: Também, né?
2: É, porque eu jogar voltar, comer uma comidinha, voltar. Tem que ser, precisa ser grande não, pequenininho, porque o dela deve ser grande, né?
3: Deve, com certeza.
1: Ah, a região serrana ali.
2: Nossa, você gosta de ir lá, né, Rafa? Já foi em umas pousadas.
1: Demais.
2: Rafa,
3: ali é
1: tia.
3: Muito gostoso.
1: É. Ali é maravilhoso.
2: Aff, e os restaurantes gostosos.
1: Por isso que eu tô te perguntando, você não recebe.
2: Não, não recebe. A gente não. Então, deixa aí. Vai lá pra
3: você
2: casa, que
3: não,
2: também é longe,
3: né?
2: Quase um rancho. Vai pra lá. Fica lá fim de semana. Mamãe tem bingo. Mamãe tem bingo das cunhas.
3: Adoro. Adoro.
1: Mas aqui, ó, muito em breve você vai estar com o seu ranchinho, hein, Cacá?
2: Se Deus quiser.
3: Deus abençoe.
1: E eu tô agarrado com você lá.
2: Mas você é nosso ranchinho. O dia que eu não for, você vai.
1: Fechou.
2: O dia que eu tiver, você vai também.
1: Seguimos ao vivo até as 10 da manhã, BH.

0: querendo saber aquele bafão que rolou no dia do casamento, Caio.
1: Oh, meu Deus, aquela treta, naquele barraco, tudo tão indo, tá vindo tudo tão bem.
0: Foi na festa? Foi dentro da igreja?
1: Lembrei que eu fui no casamento também, que o noivo desmaiou antes do sim.
2: Ai, meu Deus.
1: Mas tiveram que parar o casamento, foram pra aquela salinha, né? Eita, da igreja.
2: Salinha do padre.
1: Eu pensei que a noiva toda suando, gente, toda no vestido. Demorou mais uns 20 minutos pra ele se restabelecer, ele voltou. Eu acho que a pessoa fica tão nervosa, né, gente? Fica sem comer também.
2: Pressão baixa.
1: Aí, e era, tava um calor.
0: Fica sem comer?
1: Ah, fica.
2: Se tiver muito ansiosa, fica.
0: Fica sem comer?
1: No dia do meu casamento, você lembra? Eu não comi quase nada.
0: Perde a fome, assim, Cacá?
1: Você perde, você quer curtir.
2: Você fica empolgada,
0: fica nervosa.
2: Né?
0: É um mix de emoções, né, Cacá?
1: É um mix de emoção, mas é muito bom, gente.
0: Imagina.
1: É muito bom.
0: Aqui, vamos ouvir a turma?
1: Bora, vamos ouvir barracos de casamento, bora.
0: Oi, BH, bom dia.
3: Bom dia, bom dia, BH. Vamos falar de bafão de casamento?
1: Bora!
3: Tem que é top, tá? Tem um casamento recente. A noiva arrumou tudo, organizou para as madrinhas todas se maquiarem no mesmo lugar, com a mesma maquiadora.
1: Ó, babado.
3: Tudo do jeito que ela sonhou e planejou. Só que a maquiadora brigou com as madrinhas, tudo. As madrinhas levantou, foi embora, arrumou outra maquiadora. E essa maquiadora ficou brava, pegou, maquiou a noiva. Ô, gente, maquiou a noiva, parecia a noiva cadáver.
2: Meu Deus!
3: A mãe da noiva, então, até o dente no, na hora de entrar lá, coitada da mulher, o dente dela quebrou. O trem tava assim, todo bagunçado. Aí, o que salvou a noiva foi que ela chegou antes, as madrinhas delas todas tinham se maquiado com uma maquiadora muito melhor. Ficou muito mais bonitas. E aí essa maquiadora ficou esperando a noiva chegar, porque a noiva tava chegando chorando, porque a maquiagem dela ficou muito ruim, gente.
1: Sei,
3: mas nem
1: gente.
3: Ruby Rose não tava no rosto dela. Não, aquela maquiagem ruim mesmo. Mas como diz aquele ditado, né, gente? Tem gente que se vende bem demais no Instagram.
1: Olha isso. Deu uma alfinetada aí no final, hein, gente?
2: Gostei.
1: Você vê a pessoa brigar com as maquiadoras, com a maquiadora,
0: briga,
1: gente.
0: Não, gente.
1: Oh, meu Deus.
2: Gente, que coisa briga, que não pode brigar é com maquiador.
1: E nem briga, com cameraman de TV.
2: Também não.
1: Porque ele te joga toda torta no vídeo. Pega seu pior ângulo. Seu melhor amigo é o câmera da TV. Valorize o câmera.
2: Não briga com cabeleireiro. Anota, não briga com cabeleireiro, nem maquiador, nem com câmera, os fotógrafos.
1: Não brigue. Fotógrafo não...
2: também.
0: Não briga, não.
1: Briga, não, chefe.
0: Mais um áudio.
2: Vamos estar evitando.
1: Vamos estar.
0: Vamos lá.
4: Ei, bom dia, Caete.
1: Bom dia, meu
4: Rafinha.
1: Amor.
0: Bom dia.
4: Bom dia, Poli.
2: Bom dia.
4: Aqui eu vou contar o que aconteceu no casamento da minha mãe.
0: Aham.
4: O meu pai ficou, né, ansioso pra chegar, pra casar. E chegou cedo na igreja. E foi. Aí foi começar o casamento. Meu pai foi pro altar. E tá lá no altar esperando a noiva que tava entrando de véu assim na cara, tudo esperando. E ele percebeu que tinha um rapaz do lado dele, ele sem entender nada, que aquele rapaz que ele não conhecia tava do lado dele. Ficou lá, a noiva vindo, os dois no altar.
1: Oi?
4: E ele lá, quando a noiva tá chegando, ele viu que não era minha mãe. Ele tava num casamento anterior, né?
2: Chegou cedo demais.
4: E ele, né, ficou no altar. Um casamento antes.
1: Eu lembrei do casamento da minha sobrinha.
0: Ai, meu pai.
1: Minha sobrinha, na hora que ela entra, todo tudo lindo, tudo impecável, o padre, né, chegou lá, o noivo lá. Aí o padre começou antes de começar a cerimônia, assim, deixa eu falar uma coisa com vocês. Vocês não botam chiclete debaixo do banco, não, tá? Porque essa igreja foi reformada. Vocês estão com mania de mascar chiclete, botar debaixo. Minha sobrinha olhando pro padre assim, não começar, não, ele. Vocês estão, isso aqui custou caro. Vocês param de jogar chiclete debaixo. Eu falei, gente do céu, ele tá xingando a gente. O casamento vai ser que hora? Primeiro ele xingou. Depois que eu fui fazer cerimônia.
2: Deu sermão dele, ué.
0: Mas num casamento é complicado.
1: Não é?
0: É porque vai pra outra energia, né?
1: Não, foi pro mundo. Depois que começou. Agora vamos receber o noivo. Eu já tava piscando um olho só assim, ó. Eu falei, gente, eu não tinha nem chiclete, porque eu chiclete na boca pra jogar fora. Nem chiclete eu tinha na bolsa.
0: Ai, de tanto que
1: xingou.
0: Daqui a pouquinho tem conselhos da Caiete aqui no Alô BH.
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2: O Atlético venceu o Cienciano por 2-0 na noite de ontem na Arena MRV e avançou na disputa do Grupo B pela Copa Sul-Americana. Com um resultado positivo, o Galo deu um salto na tabela e assumiu a liderança isolada no Grupo B, agora com 7 pontos. O grupo está equilibrado com o Cienciano e Puerto Cabello, também com 7 pontos, mas o Galo leva vantagem nos critérios de desempate. A definição da vaga será na última rodada da fase de grupos. Agora vamos falar de Copa do Mundo Feminina de Futebol.
0: Bora.
2: BH pode ser o palco de abertura da Copa de 2027, viu, Rafa?
0: Olha aí, que legal. Olha aí, que bacana.
2: O Mineirão entrou forte na disputa após impasses políticos e logísticos travarem as candidaturas de Brasília e de São Paulo. A Federação Mineira de Futebol e o governo do estado já articulam os bastidores para poder convencer a FIFA de que o gigante da Pampulha tem sim a estrutura perfeita para o primeiro jogo do Mundial. O anúncio das sedes deve sair aí nos próximos meses e BH tá correndo pra garantir esse evento histórico. Seria muito interessante. Eu gostaria muito de ir na abertura da Copa do Mundo Feminina de Futebol.
1: Nós vamos falar.
2: Com Marta, né, gente?
0: Poxa, nossa, estamos na torcida pra...
1: Eu quero muito estar lá, gente.
0: Pra que aconteça, hein?
2: Eu gostaria.
1: E o apoio
2: muito
1: ao futebol feminino. As meninas estão maravilhosas.
2: Eu também.
1: Né? Quero estar lá também.
2: Elas arrasam.
1: Vai ser linda essa Copa.
0: Daqui a pouquinho tem mais informação.
2: Daqui a pouquinho tem mais, isso aí.
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3: Alô, BH, tamo de volta aqui, ó. São 8h43, bom dia.
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0: HFM aqui, ó, 102.1. Tamo no ar até as 10 da manhã. Alô, BH! E quem tá aqui agora pra conversar com a gente, Cacá, é Alanderson, direto do Serra Verde.
1: Oi, Alanderson, bom dia!
2: Bom dia, tudo bom?
1: No truque da galinha morta. E você, como é que você tá? Você tá bem?
2: Tô bem, graças a Deus.
1: Sexta-feira a galinha tá mais pra lá do que pra cá. Fica assim. Não, tá até com preguiça de falar. De... É bom, enfim. Alanderson, olha aqui pra gente. Você tem algum babado de casamento pra contar que você tava lá? Alguém te contou? Como é que é?
2: O que acontece? O babado que teve foi justamente no meu casamento.
1: Eita. Bomba! Pera, gente!
2: Sim, bomba!
1: O que aconteceu, Alanderson?
2: O que acontece? No meu casamento, tinha itens que não poderiam ser levados para casa. E foi passado isso para os meus convidados.
1: O que que tinha que eu não entendi? Tinha o quê que não podia...
2: Itens decorativos.
1: Ah, tá. Você lembra tudo que é do salão, que você
3: decoração,
1: aluga às vezes. Sim,
3: é pratinho, sim, taça.
2: Do buffet. Aí, o que acontece? Já foi passado pra eles que não poderia levar certos itens. Mas, infelizmente, levaram. Só que, além de levar esses itens decorativos, né? Eles levaram talheres.
1: Mentira!
2: Pratos. Gente. Levaram taças.
1: Gente!
2: E aí, no final das contas, né, eu recebi um comunicado do buffet falando que eu teria que arcar com o prejuízo no qual os meus convidados me deram, que foram mais de R$500.
1: Meu Deus! Gente, não era casamento, era topa tudo, cada um levava um trem. O que é isso? Você esqueceu de falar, gente, era o meu casamento, não é topa tudo não, calma! A pessoa levou até tacho também pra casa?
2: Levaram pratos de porcelana, talheres,
1: olha aí, que é
2: taças. E o item decorativo era um vaso de
1: Quem que levou o vaso?
2: E era uma madeira, né? É um pedaço de madeira que fazia uma decoração para poder colocar coisas quentes, né?
1: Aí tem sempre aquela tia com a bolsa. Josefa, pega esses pratos aí, minha filha. Aquele coqueiro ali piscando, leva também. A Alan deixou. Aí vai embora. Já
4: não pode levar preso na telinha.
3: Meu Deus, que prejuízo!
1: Porque você pagar uma taça, um negócio que quebra, ok, faz parte. Agora levar colher, talher, gente.
3: Não, né?
0: Pode não.
3: Já tá fazendo a festa de graça pros outros?
1: É demais, né, gente? Olha, eu vou falar,
0: Alanderson.
1: Você não tá sozinho.
0: Obrigado por você ter...
1: Um beijo.
0: Colocado pra fora aqui, meu querido.
1: Desabafou.
0: Desabafado. Muito obrigado por ter participado com a gente aqui. Um ótimo fim de semana pra você. E de presente, você ganhou aqui, ó, par de ingressos pra curtir a Cidade Junina com Pedro Sampaio, Teto e Will, dia 5 de junho, 5 da tarde, no Mirante BH. Daqui a pouquinho, tem Conselhos da Caiete e às 10 da manhã tem Conexão BH. Seguimos aqui, ó, com Xande de Pilares na B.

0: aqui cada história, hein, Cacá?
1: Cada história babadeira, gente. Quem nunca viveu uma história de casamento ali, né, gente? Onde tem festa, tem babada, a gente quer uma confraternização, quer, mas tem gente que sai de casa já com o negócio da tentação, ai, gente. Ai, ai, ai, ai. E acaba atrapalhando o B.O.
0: Já contou sua história pra gente? Ainda não? Manda aqui, ó, 31 992 360714. Bora ouvir?
2: Bora!
3: Bom dia, Cacá, Rafinha, Poli, aqui é a Adriana. Puxa, num casamento que eu fui há muitos anos, nossa, sei lá, uns 15 anos atrás, a noiva bebeu muito. E aí a noiva começou a dar vexame. Ela tava muito bêbada. Pai da noiva suspendeu tudo, mandou parar de servir bebida e acabou com a festa. Que mandou isso? Todo mundo sair do local e o buffet parar de servir. E expulsou todo mundo da festa.
1: Nossa senhora, o que essa menina
3: falou?
4: Poxa, que dó.
1: Eu fiquei curioso pra saber o que que ela
0: pôs. Vamos lá, cada um pra sua casa. Não sei.
4: Acabou a festa.
0: Pelo amor de Deus. Mais um áudio aqui. Meu Deus do céu, cada história. Mais áudios aqui no WhatsApp da BH. Você manda aqui, 31992360714. Vamos fazer o seguinte, vamos ouvir mais áudio daqui a pouquinho. Já já tem conselhos da Caiete e já já também tem um Conexão BH. Começa aqui, ó, às 10 da manhã.
5: Governo inicia medida para recuperar fósseis de dinossauros e patrimônio histórico espalhados por 14 países. Feira da Rua Tamoio celebra 2 anos e reforça a valorização da economia popular solidária. Cruzeiro lança nova camisa branca e prepara estreia do uniforme para os próximos jogos.
0: E o tempo, hein?
4: Bom, gente, vocês estão vendo aí, né?
1: Tá gostoso.
4: Esfriou.
0: Você gosta,
4: né,
0: assim, Cacá?
1: Ai, tempo de caldinho. Que
4: fazer
1: delícia.
4: Uma canjiquinha com costelinha.
1: Nossa.
4: Né? Um chocolate quente.
1: Uma canjiquinha com costelinha,
4: hein? Com conhaque dentro.
1: Um caldinho de milho também. Aff,
4: bom, mano.
0: Cozinha
4: demais.
0: Pra nós.
1: Vou cozinhar.
0: Cozinha pra nós.
1: Hoje eu tô animada. Só não sei a hora, mas vou.
4: Sextou. Olha só, uma massa polar atlântica chegou essa noite, trazendo ventos frios. Então hoje o dia será de um solzinho muito tímido entre muitas nuvens e o vento aumenta a sensação térmica de frio. Mínimas de 15 e máximas de 23, porém hoje não tem previsão de chuva. No sábado, muda um pouquinho a previsão, mais instabilidade, céu nublado, encoberto, há previsão de chuva ao longo do dia. E no domingo a instabilidade começa a se afastar, mas o dia ainda terá bastante variação de nuvens. O sol volta a aparecer entre períodos de céu encoberto e a chance de chuva diminui. Mínimas de 14 e máximas de 24 graus. Daqui a pouquinho eu volto com mais informações.
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0: vem de novo, amiga.
1: Essa é a BH FM, aqui é 102.1. Tamo no ar com Alô BH nessa sexta-feira e agora...
2: Alô BH, conselhos da Caiete.
3: Muito, muito, muito franca, Rafa.
1: Vamos dar um conselho pra essa turma aqui nessa sexta-feira, Cacá. O melhor ouvinte do mundo pedindo um conselho pra você aqui, ó. Presta atenção. Qual conselho que você dá, Cacá, pra sair de um relacionamento sem magoar a outra pessoa? Eu sou o Túlio do Cabral e curto muito vocês.
3: Obrigada, Túlio, um beijo. Aliás, o Cabral é tudo nosso. Túlio, é o seguinte, quando a gente vai terminar uma relação, sempre alguém fica mais machucado que o outro, né?
0: Fica.
3: Principalmente se a pessoa não estiver esperando. O que a gente tem que ter em mente é o cuidado, o carinho, o consentimento do outro, da mesma forma quando você entra nessa relação. Você entra cheio de vontade, cheio de amor, cheio de carinho. Às vezes é difícil porque cada término é diferente, tem uma história, mas eu acho que o mínimo que você tem que se ter é respeito. Na hora de saber falar, de saber conversar, de entender que não dá mais pros dois. Às vezes é uma relação tóxica, agressiva, desgastado, e você fica ali mantendo uma relação que não tem mais futuro, minado, com medo do que as pessoas vão pensar, do que as pessoas vão dizer. Amor, isso não vale a pena. Então, a única coisa que eu te peço, você tenha cuidado com ela, cautela, respeito, saiba conversar, entendeu? Por mais que a pessoa sinta, é preciso que a gente seja sincero com a gente, com os nossos sentimentos, mas principalmente com o sentimento do outro, daquele companheiro ou companheira que estava com a gente desde o começo, que a gente conquistou. E tudo bem, a gente casa, enfim, feliz para sempre. Às vezes o para sempre não existe. A gente tem que saber entender e seguir adiante, tá bom? Mas do mesmo jeito que você entrou, saia com respeito. É só isso. Boa sorte para você.
1: Muito bem, Cacá. Boa.

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0: no dia do casamento, Caê. Como é que
1: é
0: foi
1: esse que a gente quer ouvir? Aquele casamento se aprontou toda, foi pro salão, arrumou cabelo, né? Um convite, comprou um sapatinho novo.
0: Foi no seu casamento?
1: Aquele perfume pra ver Deus, chegou lá, tem um barraco, gente. É muita coisa envolvida pra pessoa fazer o barraco estragar. Ah, para,
2: pelo menos,
1: né?
2: É uma história pra contar, né?
0: E tem mesmo.
2: Se não fosse, a gente não estaria aqui falando sobre isso hoje.
1: É verdade, mas que dá dó da vida.
0: Tem história pra contar essa turma, hein, Cacá?
1: Nossa, isso aqui nunca, Rafa. Até a gente contou na abertura do programa, todo mundo já passou por isso.
2: Já.
1: Bora ouvir áudio, gente.
0: Vamos lá.
3: Bom dia, Cacá. Bom dia, Rafinha.
0: E aí, Wagner?
3: Minha experiência com casamento engraçado foi o seguinte. Tinha uma igreja católica aqui da região, bem bonita, sabe? Que é um ponto turístico aqui. Aí todo domingo a gente ia na missa. Eu e mais dois amigos. Aí teve uma vez que certo domingo a gente chegou, entramos, ficamos bem lá na frente, né, da igreja, no banco da frente. Aí então a gente tava vendo aquele povo arrumado chegando, aquele povo tão bonito, e de repente começa a tocar uma música. Pam, pam, pam, pam, clássica de casamento. Aí quando a gente foi ver, eram casamentos. Os noivos eu não conheci.
1: Nossa.
3: Tava casando, ninguém sabia de nada. E a gente, né, conversar toda a vida. Conversamos, conhecemos noivos, conhecemos padrinhas, madrinhas. E no final de tudo fomos convidados até pra festa. Posso
0: olha
3: casar
0: aí, que
3: e
0: isso?
3: Cara de pau no curso. Não, vambora. Já vimos um casamento que não era de conhecido. Não fomos convidados. Aí fomos embora. Não vamos pra festa, não. Mas se fosse hoje, eu ia.
0: Olha aí, cara.
2: Perdeu a oportunidade.
0: Não vai perder a boquinha.
1: Eu lembrei,
0: né,
1: daquela história que não é casamento, mas foi um rolê muito louco das meninas que entraram na casa do Luciano Huck, compraram ingresso.
2: Demais.
1: Lembra disso?
2: Lembro.
1: Foi no banheiro, deu de cara com a Ivete, ela tão tá errada aqui, ué. Esse negócio
2: cheio de famoso lá.
0: Eu lembro disso aí.
1: Muito bom. Depois disso, a Angélica mudou a segurança inteira da casa.
0: Ai, ai, ai. Daqui a pouquinho tem conexão BH, às 10 da manhã.
4: Figurinhas falsificadas do álbum da Copa do Mundo preocupa autoridades. Prefeitura de BH e governo federal firmam um acordo para destinar verba ao Centro de Referência da Juventude. Galo enfrenta o Corinthians no fim de semana pelo Campeonato Brasileiro. Daqui a pouquinho tem mais.
0: Daqui a pouquinho tem 45 minutos de música, tem o Trends também para você participar aqui, mandar o seu áudio comentando e muitos prêmios para você que se cadastra em bhfm.com.br. Daqui a pouquinho tem seus ingressos para curtir Infinito Samba com Diogo Nogueira, dia 7 de junho no B-Fly Hall.
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0: E aqui na sua BH FM, ó, daqui a pouquinho tem Conexão BH. E agora tem o quê? Tem alô pro melhor ouvinte do mundo, Cacá.
1: Oba! Arroba Caete Oficial, Rafinha no ar, Poliana Rosado com Z, Rádio BH FM. Vamos lá no direct, então, você tá escutando? Vou te mandar um beijinho agora. Quero mandar um beijo pra Priscila. Oi, Pri, um beijo pra você, meu amor. Saudades de você também, viu? Tamo junto. Priscila, incrível, sempre com a gente. Um beijo pra Giovaninha também. Dá um beijinho pro Arlen Patrício. Um beijo pra você, tá? Um beijinho também pra Xavier Souza. A Tatá Teófilo, beijo pra Tatazinha. Tatá é mãe de Anderson Profeta, Rafinha.
0: Aê!
1: Tatazinha sempre escutando a gente.
0: Ô, Tatá, um beijo pra você e pro Profeta também. Saudade,
1: não,
0: viu?
1: Eu não tô nenhum, fiquei com ele ontem o dia inteiro me atazanando. Falei, ó, canta pra subir agora. Só te vejo dia 29 no Rio de Janeiro, tá?
0: Ah,
1: ótimo.
0: Não, chame pra vir cá.
1: Ele quer, tá doido pra vir aqui, ele vai, vai trazer novidades em breve. É. Viu? E um beijinho pra também Marcelo. Marcelo, quem é Suzy Brasil, teve se apresentando aqui ontem. Um espetáculo maravilhoso. Então, tá indo embora agora pro Rio. Suzy, um beijo pra
0: Suzy,
1: você.
0: Suzy, um beijo. Da próxima vez, vem aqui na BH tomar um café com a gente, né, Cacá?
1: Esperando aqui. Tem aí, Paulinho, um beijinho?
2: Tem. Quero mandar um abraço pro Gleidson Mendes, do bairro Copacabana, e pro Ivan Freitas, de Nova Serrana.
0: Tem uma turma que chega junto aqui, ó.
1: Ah.
0: No Instagram, manda direct, manda mensagem. Carvalho Graça, também a Félix Madalene, a Fernanda Silva também. O Hércules Santos, o Gabriel BH24. Também ao Cira Cássia e o Léo Santana 89. Obrigado pelo carinho de vocês. Um ótimo fim de semana. Daqui a pouquinho tem o Marcelo comandando aqui, ó. 45 minutos de música. O Conexão BH tem o Trends também pra você mandar seu áudio aqui comentando e os melhores prêmios pra você que se cadastra em bhfm.com.br.
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0: E teve bom, hein?
1: E teve bom não, meu amor. Teve bom não. Não vem com esse negócio. Teve bom não. Não. Teve ótimo. Vou votar no Babu. Beijo, Ivi.
0: Ai, gente, um ótimo fim de semana. Ai, pra você, gente, que ficou ligado com a gente, pra você que acompanhou a gente aqui nas manhãs da BH durante toda a semana aqui. Muito obrigado pela companhia. Segunda-feira tem mais Alô BH. E amanhã tem cassino da Caete, Cacá?
1: Temos cassino amanhã, 9 da manhã. Você pode ganhar um cartão com R$500, hein? Então avisa todo mundo, vem pro cassino, 9 da manhã a gente abre a lojinha, tá bom? Beijo, fiquem com Deus. Até amanhã, beijo, Poli Poli.
2: Beijo.
0: Bom fim de semana, viu, Poli? Até segunda, 5 da manhã, hein?
2: Bom fim de semana pra todos vocês também.
1: Pra você amanhã, também. Pode levantar, fazer um bolinho de fubá, com erva doce, um cafezinho novo. Passar aqui, fazer a camponesa. Ah, pensei de você. A risada já diz tudo.
0: Não vou trabalhar isso, não, mas vou lá levar um bolinho pros meninos.
1: A risada dela eu traduzo. Pra ver se tá sonhando e pede um pão.
2: Amanhã eu vou dormir.
0: Ah, você vai ouvir a gente no rádio e falar assim, ah, lá, estão com voz,
1: mas
0: estão com
1: sono. Ah, vai nem lembrar que a gente existe. Ah, vai ouvir a gente no rádio. Tá muito da hora aventureira, muito sonhador. Não vai nem lembrar que a gente vai cortar tudo amanhã da tarde. Eu sou realista, Ney.
0: Ah, não, Ney.
2: Hoje eu ainda vou dar uma voltinha.
1: Oh, olha ela.
0: Bom rolê pra você, bom fim de semana.
2: Muito obrigada.
1: Beijo pra vocês, fiquem com Deus. Até amanhã, porque eu não tô boa não em Brasil. Tô ótima. Fui.
0: De que você vai hoje?
1: Hoje eu vou de Praça 7.
0: É mesmo?
1: 2 horas da tarde, estou lá gravando conteúdo pra você. Então tá no centrão de BH?
0: É, Cacá.
1: Quer passar lá, tomar um cafezinho comigo? 2 da tarde, tô te esperando na Praça 7, tá bom? Frente ao Cine Teatro Brasil. Beijo, até amanhã.
0: Até amanhã, gente. Marcelo, vem aí.
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2: BH, bom dia. Agora é 10:02.
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2: Opa, sexta-feira, 22 de maio de 2026. Bom dia. Aqui eu falo Marcelo Rodrigues, sextou e nem português, nem matemática. Nesse final de semana, eu vou fazer história. É, sextou, Poli. Bom dia pra você.
4: Eita!
2: Estamos animados para o final de semana, Poli?
4: Gostei, hein?
2: Vambora então pra cima
4: com
2: tudo.
4: Fim de semana é sempre bom, mesmo que você não vá fazer nada. Fazer nada também é bom demais, né?
2: Exatamente, fazer nada é fazer alguma coisa.
4: É, por na mão, inclusive, né?
2: Simbora, daqui a pouquinho tem trends, não tem, Poli?
4: Tem sim. E já estamos aguardando a participação de vocês, hein? Já.
2: Atenção aí, já vai anotando o nosso WhatsApp, som

0: última vez. Menos é mais junto com o Natan. 10h16, bom dia. Sexta-feira chegou, o final de semana tá aí, hein?
1: Não acredito não, Charlene.
0: Pode acreditar, Charlene. Já chegou. BH. É na hora do Trends. O que tá em alta na internet, você fica por dentro aqui. Se ainda engaja junto com a gente, mandando o áudio. Pode acreditar, sexta-feira tá aí, né, Polly?
2: Tá aí, pode acreditar, Charlene. E olha só, o Bruno Galeazzo tá lá nas pesquisas do Google hoje, viu?
0: O que tá acontecendo?
2: Ele falou sobre a relação de amizade dele com a atriz Fernanda Paes Leme. Porque assim, eles sempre foram muito amigos, best friends. Ela vivia na casa dele e convivia com a esposa dele, a Giovanni Bank, era aquela coisa toda. E já faz um tempo na internet que rolam fofocas sobre esse fim da amizade, né? E aí o Bruno falou que, na verdade, ele e a Fernanda nunca brigaram. Mas que a gente tem que aceitar que as pessoas se afastam, tomam rumos diferentes. Segundo ele, a gente não pode querer forçar ou se obrigar a alguma coisa. Principalmente por causa dos outros, que os outros vão pensar, né?
0: Exatamente.
2: Ele falou que a vida faz isso mesmo, que a vida é feita de encontros e desencontros. E falou que tá muito tranquilo em relação a isso e que ela também. Ele garante que eles seguem, até se encontram e tal, apesar de não estarem ele tão juntos. Ele disse que não... Não brigou, não. A amizade não acabou. Mas que ele realmente... Eles estão afastados.
0: É, a vida tem dessa, né, gente? Às vezes a pessoa tá seguindo um outro caminho, acontece, fazendo outras coisas.
2: Você também, né? É. E é isso. E esse é o nosso tema de hoje aqui no Trends BH. Você já rebaixou algum amigo à categoria de conhecido? Porque isso acontece, né?
0: Acontece.
2: Eu já rebaixei alguns.
0: Sim.
2: Pessoas que eu convivia muito, que eram muito próximas a mim, que eu não briguei. Mas que eu não tenho mais aquela amizade justamente porque tomamos rumos diferentes, às vezes um pensamento ali diferente, ou às vezes a pessoa mudou lá pros cafundó do Judas.
0: Tem isso também, acontece.
2: Tem isso também, então pode acontecer. Já aconteceu com você?
0: Já aconteceu. Eu vim do interior, né? E aí eu vim morar aqui na capital, acabei realmente perdendo um pouco ali de laços de amizade que eu tinha antes, né? Então isso é normal, eu acho, que da vida, né?
2: E às vezes a pessoa também fez alguma coisa que não foi tão grave a ponto de perder a amizade.
0: É.
2: Né? Mas também não foi
0: uma
2: tão
0: uma atitude
2: simples.
0: Legal.
2: Às vezes você fala, não vou deixar de falar e tudo, mas a gente continua ali amigo, só que um pouco mais afastado.
0: É isso. Tem amigo que só pede uma grana emprestada. Só
2: aparece pra pedir um dinheiro.
0: Isso, de um favor.
2: Pedir um favor,
0: nunca
2: tem
0: lembra
2: muito.
0: De você.
2: Tem muito.
0: A gente quer saber isso, melhor ouvinte do mundo. Manda áudio pra gente, participa aí, 31 99236 0714.

0: Felipe Rodrigo da BH gosta de rua. 10h33, você tá ligado junto com a gente aqui na BHFM em 102.1, curtindo a sua sexta-feira, né não, Poli?
1: É isso aí, estamos aguardando a participação de vocês no nosso tema de hoje, né, Marcelo? Já temos participação aí dos
0: temos,
1: nossos
0: sim.
1: ouvintes?
0: Bom dia!
2: Bom dia, Marcelão! Bom dia, Poli! Tudo bom bem com vocês? Dia. Thiago de Lagoa Santa falando sobre o tema do momento. Vamos lá, né? Cara, é demais, né? A vida conduz a gente, às vezes, para rumos diferentes. Pessoas que... Tive grandes amigos na escola, que depois que saiu da escola já não tive contato nenhum mais, né? Outros a gente tem contato até hoje, tem uma turminha, uma panelinha aí, nós formamos ali em 98. E a mesma coisa da faculdade, que eu formei ali em 2008. Tem pessoas que carrego até hoje junto e tem pessoas que eram grandes amigos naquela época que passou. Não tem mais contato algum, e isso é normal mesmo. Às vezes a gente começa a namorar, começa a casa, descasa e tudo. Então a vida toma esses caminhos diferentes e isso acontece muito.
1: É normal.
0: Faz parte da vida da
1: Obrigada
0: gente,
1: Obrigada,
0: né,
1: pela participação.
0: Chega junto, manda áudio pra gente então aí, ó. 31 99236 0714.

0: Não tem. Eu tô esperando o seu áudio aqui, a galera ainda não mandou áudio. O que vocês estão fazendo, gente, nessa sexta-feira que vocês não mandaram áudio ainda, né, Polly?
1: Pois é, gente. Fala com a gente aqui, ó. A gente quer saber.
0: Manda aí, 319-9236-0714. O tema é?
1: Você já rebaixou algum amigo a categoria de conhecido? Conta pra gente, por quê?
0: Por quê? É, só você era o amigo? Esse amigo só ficava pedindo dinheiro emprestado pra você toda vez? Eu me empresto o dinheiro aí, manda 50 na minha conta aí, manda o Pix, né?
1: Aí fica difícil, né?
0: Ou só você era o amigo? Só você mandava mensagem perguntando aí, como é que tá? Tudo bem, cara? Como é que tá? Certo? E a pessoa não falava nada. Sumia. Tem esses amigos também, pô. Olha eu aqui falando tudo. Tem presentão saindo pro Matheus, do bairro Cachoeirinha. Final do telefone 27. Matheus faturou. Par de ingressos pra peça teatral Doutora Rosângela em Como Sobreviver a 2. Dia 5 de junho, às 19h30, no Cine Teatro Brasil. Classificação livre, Matheus. Já sabe, o seu nome vai estar na portaria do teatro. Aquele esquema. Cara crachá, cara crachá, cara crachá. Ah, é você, Matheus. Pode vir, pode entrar. 15 pras 11, bom dia.
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0: Um supera por aqui na BH. 10h56, um ótimo dia pra você que se liga na BH FM. Galera, chegou junto, mandou áudio pra gente aqui. Pô, todo mundo sextando na BH, que é isso?
1: Ah, assim que a gente gosta. Bora ouvir?
0: Bora ouvir, bom dia.
2: Galera, Ingrid aqui do bairro Belo Vale, Santa Luzia. Sobre o tema de hoje, eu perdi uma amizade por conta de relacionamento. Éramos um trio, uma amizade que começou no trabalho. Eu, ela e mais um amigo. E por causa do relacionamento dessa nossa amiga, ela abriu mão da nossa amizade para ficar com a namorada, né? O relacionamento começou e eu mais o meu amigo, a gente notou, né, algumas peculiaridades e a gente começou a alertar essa nossa amiga. E a namorada, né, começou a não concordar com essa amizade que nós tínhamos.
0: Gente.
2: Foi se afastando, parou de responder no grupo, nós tínhamos, né, no WhatsApp, no Instagram. E, de repente, a gente estava restringido no Instagram e a gente percebeu que a nossa amizade tinha acabado. E é isso. Fazer o quê, né? Faz parte.
0: Faz parte. Vida que segue. Mas você viu que foi diminuindo a intensidade.
1: É, foi diminuindo. É, perdeu de vista.
0: Acabou.
3: Fala BH, aqui é o Ebert do Padre Eustáquio.
0: O Ebert.
3: Sobre o tema de hoje, tem vários amigos que a gente já rebaixou pra conhecido. Tem uns que pede dinheiro emprestado e aí na hora que você vai cobrar, parece que eu sei que tá devendo. Só te pede favor, quando você pede pra uma ajuda, ó, pedia muito favor. Quando eu pedi uma ajuda, eu tava mexendo em casa uma obra aqui, ninguém aparece. Só aparece quando você chama pra beber, pro churrasco.
0: Aí
3: essas amizades assim, a gente tem que pular fora o quanto antes. Valeu, BH.
0: Tem que ficar de olho nos sinais, né, Poli? Tem que ficar de olho nos sinais.
1: Exatamente.
0: Vamos bater uma laje ali, depois vai ter um churrasco, vai ter a feijoada. E a pessoa não vai ajudar a bater a laje, não, mas vai depois na hora do churrasco. Na hora do churrasco, tá, não, tem que
1: aí,
0: ir junto.
1: Muito fácil, né?
0: Deixa junto antes também, pô.
4: Bom dia.
0: Bom dia.
4: Eu sou a Márcia de Sete Lagoas.
0: Ei, Márcia.
4: Eu já afastei. Por quê? Só eu mandava mensagem. Quando precisou, eu fiquei presente 24 horas, dei toda assistência, participei do ocorrido. Depois passou nada, só lembrava de mim. Natal, Ano Novo, Dia das Mães. Então, a amizade tornou-se conhecida. Simplesmente desconhecido.
0: Ô, gente.
4: Mas bora lá. Sextou.
0: Sextou.
4: BHFM, tudo de bom.
0: Obrigado pela participação. Valeu. Seguimos por aqui na BH, né, Poli?
1: Seguimos por aqui. Aguardamos a participação de vocês pelo nosso WhatsApp 319-9236.

0: Vargas, Kleber e Cauã, Desocupa por aqui na sua BH. Com essa terminamos esse tema, daqui a pouquinho tem outro tema e você, melhor ouvinte do mundo, participa, né, Polly?
1: É, isso aí, Marcelo, já estamos aqui preparados para o nosso próximo tema, que também é muito legal. E a gente aguarda a participação de vocês aqui no nosso WhatsApp.
0: Sextou na BH, bom dia! 11 horas, 2 minutos.

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0: Ei, ei, ei, bom dia pra você que se liga aqui em 102.1. Ah, sextou e a BHFM segue fazendo aquela trilha sonora gostosa pra você curtir o seu final de semana junto com a gente. Música boa, tem muita informação e prêmios o tempo todo. E é lá no nosso site que você participa, hein? bhfm.com.br ou no nosso aplicativo.
13: Mais

Dilcinho, 11 e pouquinho por aqui na BH, 11:17, viu, Dilcinho? E tem prêmio pra você lá no site da BH, tem voucher de 2 horas no Motel Del Rey e o copo personalizado da BHFM.

0: Encontrando, encontrou Ferrugem.
1: Te encontrei até aqui.
0: Essa é a BHFM 102.1, 11:29. Excelente sexta-feira. Seguimos por aqui com muita música boa e prêmios pra você no site que você participa, tá? BHFM.com.br ou no nosso aplicativo. Canta aí o Henrique.

0: exatos 45 minutos, direto de muita música. Opa, ouviu esse barulhinho? Tem prêmio saindo pra você, Ingrid, do conjunto Cristina A. Final do telefone 53, Cris. Ingrid, faturou aqui, ó. Voucher de 2 horas no Motel Del Rey e também um copo personalizado e exclusivo da sua BH. Já sabe, né? 5 dias úteis, cola aqui na rádio pra retirar os seus prêmios.
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0: Bora falar de futebol, Poli? Conta pra gente as novidades.
2: Bora, Marcelo. A Federação Mexicana de Futebol lançou ontem uma campanha contra gritos homofóbicos em estádios durante a Copa do Mundo. Por quê? Nas últimas 2 Copas, o México foi multado em quase R$600 mil por causa de comportamento da torcida. A ação é chamada de Aola Sim, o Grito Não, e conta com a participação de Hugo Sanches, Javier Aguirre e outros jogadores do elenco mexicano do Mundial de 86, que também foi realizado no país. Em 2024, durante um amistoso contra o Brasil nos Estados Unidos, os gritos tiveram o goleiro Alisson como alvo. O jogo chegou a ser paralisado e o telão exibiu uma mensagem pedindo para que os mexicanos encerrassem as ofensas.

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0: Estando por aqui, né não? Agora 11:51, bom dia pra você. 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E hoje o tema é cartão de crédito. 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Bom dia!
1: Bom dia, Marcelo, todo mundo que tá ouvindo aqui a BH. Olha, agora eu sei da maioria, tá? Mas eu passei anos aí usando cartão e perdendo vantagens que eu nem sabia que tinha. 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Alguns cartões oferecem cashback, que é basicamente quando parte do dinheiro que você gasta volta pra sua conta pra ser usado como você quiser. 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
0: 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Então, segunda-feira você volta aqui no É da Sua Conta. Bom final de semana e até lá, viu?
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0: hoje em dia a moda é streaming. O pessoal assiste streaming, escuta streaming. É streaming que termina em vai pra cá, vai pra lá. Então, pra combinar, beba faz. O refri do grupo Heineken.
1: É.
2: Fizz.
1: Isso.
2: Fizz.
1: Igual o som da latinha abrindo.
0: Ah, e tem nos sabores laranja-pera, guaraná da Amazônia e limão siciliano. Não sei se a venda deles vai aumentar anunciando aqui no nosso programa, entendeu? Mas pelo menos eu vou ganhar uma grana e vamos lá.
1: Só você?
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6: Vem aí o Expo Favela Minas Gerais, a maior feira de empreendedorismo de favelas do Brasil, com a edição mineira recheada de atrações, palestras, workshops, exposições, entrevistas, mentorias e muitos negócios fechados. 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Quer melhor oportunidade do que essa? Para mais informações, acesse expofavelaminas.com.br e para mais boas notícias, me segue lá no @SilviaCastroDC.
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10: BH, boa tarde, agora é meio-dia e um.
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6: Um relatório apontou que apenas 13 países estão dentro dos padrões seguros para o ar estabelecidos pela Organização Mundial da Saúde, a OMS. Na listagem completa, a Bolívia é o primeiro país latino de destaque pela boa qualidade do ar. E o Paquistão é o último colocado, sendo definido como que possui a pior qualidade do ranking. Essa análise varia de acordo com a poeira, fuligem de veículos, emissões industriais e compostos químicos no ar. O Brasil está bem abaixo, na posição 93 da lista dos mais poluídos. Mas no ranking interno do país, cidades como Vitória, João Pessoa, Natal, Fortaleza e Macapá se destacaram muito pela posição geográfica, com grande influência das brisas marítimas. Bem que as nossas montanhas poderiam trazer novos ares, né? Para mais boas notícias como essa, me segue lá no @SilviaCastroDC.
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5: BH meio de 6, e aí, simbora, hein? Simbora com muita música boa, com prêmios o tempo todo, sextando por aqui em 102.1. Aê, BH, vai lá no nosso site, bhfm.com.br, porque tem promoção o tempo todo pra você, exatamente. Aham, cola lá, ou então no nosso aplicativo, tá bom? Simbora, vem aí os 45 de música.
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0: programa do nada, iluminando a sua sexta-feira, o seu final de semana. Com muita informação, com aquele papo leve pra você aí, ó, descontrair nesta sexta-feira, nesse final de semana, início de final de semana, né, Polly?
1: É isso aí, Marcelo, vem com a gente. Marcelo, você usa IA?
0: Eu uso. Algumas coisas. Chat GPT ali, sim,
1: é bom,
0: me auxilia bastante.
1: Dá uma ajuda boa, né?
0: Não deixa de trabalhar sozinho, não, mas.
1: Exatamente, não trabalha por nós, mas que ajuda, ajuda. Se souber usar, melhor ainda, né? Olha só, os investimentos globais em IA devem dar um salto histórico. De acordo com dados de uma pesquisa de uma empresa de tecnologia, os gastos mundiais com IA vão crescer 47% em 2026, atingindo a marca de mais de 2,5 trilhões de dólares.
0: Olha, gente.
1: É grana, né, menino?
0: É uma prata, hein?
1: Eu não sei nem o que é isso.
0: É dinheiro.
1: Ó, a maior parte desse dinheiro está sendo injetada na criação de infraestrutura, que inclui supercomputadores, servidores robustos para poder aguentar o avanço da IA. Por enquanto, essa corrida financeira é dominada pelas grandes empresas de tecnologia e provedores de nuvem que estão preparando o terreno, mas a expectativa desses analistas é que o ano marque um momento de virada em que as empresas tradicionais de outros setores também começam a aplicar e a investir em ferramentas, assistentes inteligentes para poder transformar suas rotinas de trabalho. Interessante, né?
0: Muito bom, interessante demais.
1: E aí a gente quer saber agora do melhor ouvinte.
0: Opa!
1: Você acredita que a IA vai substituir as profissões?
0: Será?
1: O que você acha?
0: Eu acho que em algumas áreas isso é inevitável, já tá até acontecendo, né, Polly?
1: Sim.
0: Outras, a IA vai realmente precisar da ajuda do ser humano também. Os dois trabalhando lado a lado.
1: Os dois trabalhando juntos, né?
0: E você, o que você acha?
1: Dá um medinho, né?
0: Dá um medo.
1: Dá, menino.
0: Um robô aparecendo aqui na rádio daqui a pouco.
1: É, imagina fazendo nosso trabalho.

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1: Júnior e César, cheio de culpado, meio-dia 38, aí ótima tarde pra você. A gente tá perguntando aqui agora, nessa hora, aqui no Trends, você acredita que a inteligência artificial vai substituir as profissões? Já tá ou não? Manda seu áudio pra gente, participa por aqui, ó, 319-9236-0714. Olá, boa tarde.
2: Boa tarde, HFM, boa tarde, Fone. Ela já está.
1: Está.
2: Vou te dar um exemplo comigo mesmo, com a minha pessoa. Eu me chamo Saraiva, sou motorista de aplicativo. Eu tô querendo fazer um comércio em casa de macarrão no pote e batata no pote, certo? Pela IA, eu fiz todo o meu cardápio com preço, com tudo o que eu precisava, porque eu teria que ir numa gráfica ou pedir alguém para fazer para mim, pagar alguém para fazer para mim. Eu mesmo fiz tudo pela IA. Então, só por aí você vê que tá substituindo sim a mão de obra, toda certeza.
1: Seu caso aí realmente substituiu. Você deixou de ir na gráfica. É isso. Valeu, Sarah. Obrigado pela participação. E você? Olá, boa tarde.
3: Se a gente pensar em IA, é muito difícil.
1: É.
3: O que ela consegue substituir? Todo mundo. Isso é fato. Mas eu vou te contar uma coisa. Eu tô pra ver ela aguentar. Porque substituir o professor, ela até pode, na hora do menino escrever. Mas vai lá pra sala de aula, gente. Vai lá dar aula. Vai aguentar uma disciplina boa, né?
1: É.
3: Acho que a IA também ia pedir pra ser substituída.
1: Ah, é verdade. Tem isso também, gente. Tem isso também. Porque a gente, às vezes, fica cansado, imagina, né? Ela ia simplesmente travar. Não ia dar certo. E você, manda seu áudio pra gente, participa por aqui na BHFM, tá rolando Trends e queremos saber, você acha que a inteligência artificial vai substituir o humano ou não? O ser humano, o seu trabalho? Manda áudio, participa.

0: seguro. Finalizando essa edição dos 45 minutos direto de muita música, sequência premiada, tá rolando por aqui também o Trend. E você, melhor ouvinte do mundo, segue participando, né, Polly?
1: É isso aí. Você acha que a IA vai te substituir? O que, que os nossos ouvintes estão achando, Marcela?
0: Manda áudio pra gente, participa aí, ó. Daqui a pouquinho você participa aqui na BH. 319-9236-0714. Prêmio saindo o tempo todo por aqui na BHFM. Já foi no site, ó. 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Classificação, 14 anos, Pedro Patrício. Bairro Graça, final do telefone 98, se deu muito bem aí, Pedrão. Seu nome vai estar na portaria do teatro, tá bom? Já, já, par de ingressos para qualquer cinearte e também o copo personalizado e exclusivo da BHFM, aonde? É no site que você participa de tudo por aqui, tá bom? Perde tempo não, simbora. Meio-dia e 46 agora.
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0: Lembrou?
1: Esqueceu o nome.
0: No embalo do seu final de semana, essa é a BHFM. E aí, ó, estão perguntando aqui, você acha que a inteligência artificial pode aí substituir você, o seu trabalho? É isso que estão perguntando, né, Poli?
2: É isso aí, queremos saber, cadê?
3: Olá. Boa tarde, meu sonho é que a IA me substitua num plantãozinho básico, assim, de 12 horas, na urgência. Imagina, acompanhando, chamando ela o tempo todo, enfermeiro, enfermeiro, enfermeira, do o primeiro plantão pra ela desistir.
2: Boa!
0: É aquele momento que a gente fala assim, nossa, eu precisava tanto que de uma outra pessoa pra, pra contar comigo aqui disso, pra fazer isso aqui.
2: Não é?
0: Não tô dando conta. A inteligência artificial, será que daria certo? Não daria. É isso. Ó, daqui a pouquinho tem outro tema, né, Poli?
2: Daqui a pouquinho tem mais um tema super legal pra gente discutir.
0: Vem com a gente por aqui na BH. Boa tarde.
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0: Meio-dia e 58.

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0: vocês. Boa tarde pra você.
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0: Excelente sexta-feira. Bora falar dos assuntos do momento que tá em alta na internet. Você fica por dentro por aqui na sua BH. Não é isso, Polly?
2: Bora, Marcelo. Tem um assunto importantíssimo que tá nas buscas do Google hoje que vai mexer com a rotina de muitos jovens.
0: Opa.
2: Saiu o edital do Enem.
0: Oh,
2: o Ministério da Educação publicou hoje as regras para o exame e o grande destaque são as novidades exclusivas para quem está concluindo o ensino médio na rede pública. Olha só que legal, o governo preparou um esquema especial de incentivo e isenção de taxa para garantir que ninguém fique de fora da disputa por uma vaga na faculdade. Achei excelente, achei muito importante.
0: Muito importante.
2: Todo mundo tem que ter essa oportunidade, né?
0: Necessário demais, Polly, necessário demais.
2: Necessário. Agora vamos saber do melhor ouvinte do mundo.
0: Bora.
2: Qual que era aquela matéria da escola? Aquela mesmo que você só tomava bomba, você só reprovava? E qual que você gostava mais?
0: Opa!
2: Conta pra gente. Ô Marcelo, eu acredito que você também, né? A gente é da área de humanas, né?
0: Verdade.
2: Então, menina, era química, física, matemática, era um negócio muito complicado. Te falar que até hoje eu não sei pra que serve o tal do cateto da hipotenusa.
0: Nossa, tem isso também. Química, eu era ruim, tá? Negócio de ligações iônicas, covalente, elétron, íon.
2: Ih, menino, o negócio era complicado. Eu era boa, o que eu mais gostava era artes.
0: Artes, olha.
2: Ai, eu mandava um benzão.
0: História também, eu gostava de história.
2: História, portuguesa, eu gostava bastante.
0: As grandes invenções.
2: Exatamente.
0: A gente quer saber de você, melhor ouvinte do mundo. Qual era aquela matéria, hein? Aquela matéria que você gostava, tomava pau. Qual? Manda pra gente, né, Polly?
2: Manda aí, 31992360714.

0: acabou o amor, Zenete Cristiano. Já não tem.
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0: Ah, meu Deus do céu. É isso aí, ó. Chega junto com a gente por aqui no nosso WhatsApp. Estamos perguntando pra você, melhor ouvinte do mundo. Qual matéria da escola você só tomava bomba e qual gostava mais, hein? Manda seu áudio pra gente aqui. 319-9236-0714. Hoje tem ela, hein? Marvila. 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Todo mundo se encontra aqui, 1h32.

0: São João Gomes. Endoideceu meu coração? Por aqui, no embalo da sua sexta-feira, sextou, aumenta o volume, porque a sua sexta-feira tá on por aqui, em 102.1, na Alexa, na TV por assinatura, em toda parte, né? Tem música boa, tem alto astral e aquela energia que faz o fim de semana começar do jeito certo, né não? Essa é a BHFM, com muita música boa, prêmios e informação o tempo todo. Aliás, tá rolando trends, né? Você sabe. A gente tá perguntando aqui agora, qual matéria da escola você só tomava bomba, hein? Você não gostava? Nossa, você não gosta disso aqui, não. Ih! Nem vou, não gosto. E qual você gostava mais? Era educação física? Era artes? Hein? Era geografia? Eu gostava de história. Manda seu áudio pra gente, participa por aqui na BHFM. Ó, agora atenção, Laila, do bairro Santa Rita, final do telefone 71, se deu bem, faturou par de ingressos pra qualquer cinearte e também o copo personalizado e exclusivo da BHFM. Laila, 5 dias úteis, tá bom? Pra você retirar aqui seu prêmio de segunda a sexta de 9 às 4 da tarde. Já já tem um voucher de 2 horas no Motel Del Rey e o copo personalizado da BHFM. 15 faltando pras 2.
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1: Opa! Boa tarde, minha BH, de volta. Emerson Reis por aqui, que a turma já sabe, né? Ah, é o Mineirão Atacarejo. 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
3: 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Agora é 10 faltando pras duas. Excelente sexta-feira.
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0: chegando por aqui na VHFM, resumindo nessa sexta-feira. E aí, tranquilidade total, como é que tá sendo o seu dia, hein? Vem junto com a gente por aqui na VHFM, estamos perguntando por aqui agora no Trends, e você tá respondendo qual matéria na escola você se tomava bomba e qual você gostava mais, hein? Olá, boa tarde!
1: Boa tarde, BH! Adilson do Castanheira, Santa Luzia. A matéria que eu mais gostava era matemática.
0: Opa.
1: Eu detestava era português por causa da redação.
0: A redação de pegar, velho Adilson. Oh, valeu, obrigado. Daqui a pouquinho tem mais tema junto com a Lohana Lima. E ó, agora tá saindo voucher de 2 horas no Hotel Del Rey e o copo personalizado da BHFM pra Nayara, do Parque Riachuelo. Final do telefone 54. Nayara faturou, hein? Parabéns. 5 dias úteis pra retirar aqui seus prêmios. Segunda a sexta-feira, de 9 às 4 da tarde. Já tem mais prêmios na BH nessa sexta-feira.
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0: BH agora 1:59.

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4: VH, boa tarde, 2:04.
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4: E aí, vambora, hein? Simbora! Sexta-feira por aqui na BHFM tá rolando. Sequência premiada, valendo 20 prêmios Mondial. Já notou a sequência das três músicas ou dos artistas? Simbora então agora. Aí começar. Boa tarde pra você. Boa sexta.
6: Mais de 45.

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3: Eu acho que você tem que mandar aquela mensagem. Mas manda o que tá no seu coração. Porque se fosse eu falaria.

0: Paga, paga, paga. Danilo e Davi por aqui na BHFM 2:17. Bora lá. Hora de informação por aqui na BH.
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2: Ei, Marcelo, boa tarde pra você. Oi, melhor ouvinte do mundo. Sextou, galera, bora de trends. Na Zona Cinzenta, um dos assuntos mais comentados na internet, o filme Na Zona Cinzenta, que tem Jake Gyllenhaal e Henry Cavill como uma dupla de agentes, teve um baixo desempenho na estreia. Segundo o site Box Office, conhecido por publicar dados de bilheteria, a produção arrecadou nos Estados Unidos cerca de US$3 milhões, o equivalente a cerca de R$14 milhões. Com um orçamento estimado em US$60 milhões, o longa deve suar para conseguir fazer valer os custos da produção. A crítica especializada trata o filme como raso, genérico e pouco inovador. Que isso, hein, Marcelo? Agora eu quero saber do nosso ouvinte, que é o melhor ouvinte do mundo. Ao contrário deste filme, Na Zona Cinzenta, qual filme é um absoluto sucesso para você? Ó, Marcelo, para mim e para muita gente, Titanic. Eu sou apaixonada com a história, com tudo que envolve o Titanic. Gosto demais do filme, das atuações, do Leonardo DiCaprio, da Kate Winslet e todo o elenco. Então, para mim, o filme de grande sucesso é Titanic. E pra você, Marcelo?
0: É, realmente é um filmão, né, Lohana? Pois é, eu fico com um filme nacional. Vou com o Alto da Compadecida, o filme de 2000, que é um clássico do cinema brasileiro. Nossa, sensacional. Celton Mello. Ah, tem o João Grilo. Chicó, no sertão lá da Paraíba, sensacional. Eu vou com o Alto da Compadecida. E você, melhor ouvinte do mundo? Estão perguntando aqui agora. Manda seu áudio pra gente. 319-9236-0714. Sextou, com menos é mais.
3: Alô, churrasquinho, vambora, bebê.
0: Mais tarde é churrasquinho, hein? Por que não? Boa pedida pra uma sexta-feira.
3: Vambora.
0: Vambora, então.

0: Quaresma por aqui na VH, junto com o Gabi, acostumou errado. E aí, tá ocupado? O que que tá fazendo, hein? Conta pra gente, o que que você vai fazer no seu final de semana? Vem junto com a BHFM, que tem muita música boa, tem prêmios o tempo todo e tem uma programação toda aí, ó, repleta de muitas coisas legais pra você no final de semana, tá bom? É, exatamente, tem o Cassino da Caiete, tem o Baile da BH, no Pagodinho, tem o Rebobina e, claro, você sempre participando junto com a gente disso tudo por aqui na nossa programação. Tem prêmio? Ah, tem sempre prêmio. Tem par de ingressos para qualquer Cinearte e o copo personalizado e exclusivo da sua BH. Parabéns aí, Yasmin, do Engenho Nogueira. Final do telefone 59 se deu muito bem. Yasmin, já sabe, né? 5 dias úteis para colar aqui e retirar seus prêmios de segunda a sexta de 9 às 4 da tarde. E os ingressos do cinema? Válido de segunda a quinta, exceto 3D, Premiere e IMAX. Daqui a pouco tem mais músicas por aqui em 102.1. Excelente sexta-feira para você. 2h43 agora.
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7: 2h48.
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0: aqui em 102.1, agradecendo demais a sua companhia, a sua audiência. Você que chegou junto, mandou seu áudio pra gente por aqui, muito obrigado pela companhia de sempre, viu? Excelente final de semana. Vem aí Célio Barbosa com mais uma edição dos 45 minutos direto de muita música. Você sabe, sequência premiada de maio continua rolando. 20 prêmios Mondial, hein? É, prêmio pra caramba. Tem aqui, ó, cafeteira elétrica, crepeira, fogão elétrico, micro-ondas, Max Grill e muito mais. Air fryer, batedeira. É, anotou? Anota a sequência das três músicas ou dos três artistas. Depois vai lá no site da bhfm.com.br, confere direitinho o regulamento pra você se inscrever, tá bom? Eu sou Marcelo Rodrigues, um ótimo final de semana. Tchau, tchau, valeu. 5 pras 3, BH.
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3: Alô, alô, empresas e governo. A população, de forma geral, vai cobrar cada vez mais responsabilidade e ação com relação ao aquecimento global. No Brasil, 70% dos entrevistados da pesquisa Ipsos afirmam que é preciso agir agora contra as mudanças climáticas para não comprometer as futuras gerações. 71% dizem que o país deveria fazer mais para enfrentar a crise climática, o que mostra também uma maior preocupação dos brasileiros. E quando há preocupação, há também ação. Ao mesmo tempo que cada um tem se empenhado para evitar o desperdício e o gasto com energia, tem também cobrado mais ação do poder público. É esse o caminho. Todo mundo fazendo a sua parte, não acha? 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

0: Pra você, o melhor ouvinte do mundo. Agora comigo, hein? Sou Célio Barbosa, chegando pra te fazer companhia nessa sexta-feira, dia 22 de maio. Trazendo uma pancada de música boa. 45 minutos de música direto.
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0: Matheus, na sua BH, então valeu. Sexta-feira boa. Aqui 45 minutos de música, sequência premiada também, que você pode participar com 3 e ganhar no final do mês 20 prêmios da Mondial. Se cadastra também, porque daqui a pouquinho tem par de ingressos de arquibancada Infinito Samba. Com quem? Com Diogo Nogueira. Dia 7 de junho, 7 da noite, no B-Fly Hall. A classificação é 18 anos. BH 3 e 9. Continua.
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0: 102.1, tocando muito mais música pra você na sexta-feira. João Gomes, Dengo. Aqui, 45 minutos de música, vocês juntinho com a gente, curtindo os sons e também participando da sequência premiada. Final do mês, vamos encher a sua casa com produtos Mondial. Temos 20 prêmios pra você. Então participa com a gente. 3h27, boa sexta-feira.
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0: Dama do Baralho. Finalizando, 45 minutos de música nesta sexta-feira. Mais uma sequência premiada pra conta. E você já pode mandar as três musiquinhas pra gente. Lembrando, vale o nome da música ou o nome do artista. Quer tirar suas dúvidas? Fica à vontade. Vai lá no site ou no app. Participa aí, finalzinho do mês. Tem 20 prêmios da Mondial. O par de ingressos de arquibancada Infinito Samba vai ser demais, hein? Diogo Nogueira, dia 7 de junho, 7 da noite no B-Fly Hall, classificação 18 anos, quem vai conferir tudo de pertinho, vai dançar, vai sambar, vai ver o Diogo Nogueira, é você, Jéssica, do Suzana, final do telefone 29. Jéssiquinha, aquele beijo bem gostosinho na sua bochechinha, tá bom, lindona? Bom fim de semana, tem 5 dias úteis. Para retirar seus prêmios, aqui é Avenida Rádio Gabalha, 3502, quarto andar, bairro Estoril. Entre 9:30 e de 1 às 4 da tarde.
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0: DH, faltando 17 para as 4.
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4: Ei, Celinho, boa tarde pra você. Oi, melhor ouvinte do mundo. Sextou, galera, bora de notícia?
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4: A partir de amanhã, os acessos do novo anel para a Via Expressa serão interditados devido às obras realizadas no local. As alças do viaduto sob a Via Expressa passam por melhorias e durante os trabalhos, as ruas Augusto Ferreira e Romualdo Cansado Neto, no bairro Califórnia, serão fechadas. As interdições afetam os motoristas que utilizam a marginal do novo anel em direção à Via Expressa, sentido Contagem. Então, atenção, sentido BH Contagem, os veículos devem seguir até a interseção do Novo Anel com a Avenida Amazonas e acessar as alças no sentido Belo Horizonte ou Contagem Betim. Os acessos da Via Expressa para o Novo Anel permanecem liberados. Agentes da BH Trans e da Guarda Municipal vão monitorar os trechos interditados e os desvios.
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4: A Conmebol divulgou a data do sorteio das oitavas de final da Libertadores e da Sul-Americana. O evento vai ser no dia 29 de maio em Luque, no Paraguai, depois que a fase de grupos for encerrada. Na Libertadores, todos os líderes de grupo vão ficar no pote 1, enquanto os vices vão ficar no pote 2. Já na Sul-Americana, apenas o líder de cada chave avança para as oitavas. Antes, haverá os playoffs entre os segundos colocados de cada grupo e o terceiro de cada chave da Libertadores. Tudo vai ser sorteado no dia 29.
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4: Os fãs de Sessão de Terapia já podem comemorar a estreia da sexta temporada da série original Globoplay. Os novos episódios da obra já estão na plataforma, trazendo novos conflitos para o terapeuta Caio Baroni, interpretado por Celton Mello, que também dirige a trama. 5 anos após o lançamento da quinta temporada, o ator e diretor retorna ao consultório nos episódios em que contracena com as estrelas que dão vida aos novos pacientes de Caio. Tudo dito, pessoal? Eu volto daqui a pouquinho com mais um #BH. Até lá.
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3: BH 10 para as 4.
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0: 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E claro, você juntinho com a gente nesta sexta-feira. Faltando 4 para as 4, daqui a pouquinho tem mais 45 minutos de música de direto, daquele jeitão que a gente adora. 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
0: BH, faltando 3 para as 4.

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4: 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Já estamos na sexta-feira, 22 de maio, e você ainda não tá participando da sequência premiada? 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

Eu não gosto, eu amo. 4h27. Muita música boa pra gente nessa sexta-feira. 45 minutos direto, hein? Ah, lembrando que às 5 tem as melhores da nossa programação. Top Hits. Agora tem o Ferrugem, arrependidaço na BH.

0: Israel e Rodolfo Ana Castela, Boiadeira, Bombonzinho. E encerrando 45 minutos de música direto, curtiu todos os sons? Tá participando também da sequência premiada, bacana, hein? 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
0: BH faltando 16 para 5.
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0: Hora de notícia na BH nessa sexta-feira fria. Oi, Lulu, boa tarde.
4: Oi, Celinho, boa tarde pra você. Oi, melhor ouvinte do mundo. Tô aqui, hein, bora de notícia?
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4: O abastecimento de água nos bairros Colorado, Milanese e Morada Nova, na cidade de Contagem, poderá apresentar intermitência hoje, de acordo com a Copasa. O motivo é uma manutenção operacional emergencial. A previsão é de que os serviços sejam concluídos até a noite de hoje, com a normalização gradativa do abastecimento até o fim da noite também de hoje. A companhia destaca que imóveis que possuem caixa d'água podem não sofrer impactos e reforça que o uso racional da água é importante em qualquer estação do ano. Jonathan Jesus tem sido monitorado. De acordo com as informações do GE, depois de o Cruzeiro rejeitar a proposta do Zenit em dezembro do ano passado, ele está sendo observado pelo Betis da Espanha. Representantes do clube, que se classificou para a próxima edição da Liga dos Campeões, fizeram sondagens ao staff do jogador e do Cruzeiro. Ainda de acordo com o GE, estiveram presentes em jogos no Mineirão e na última terça foram à Bomboneira para a partida diante do Boca Juniors. Thiaguinho apresenta o filme Concerto de Ben Black nesta sexta-feira. O projeto revela a atmosfera criada nas gravações do trabalho musical e transforma o álbum em uma experiência visual em celebração à cultura preta e à força do pagode e do samba. O vídeo já está disponível no canal oficial do Thiaguinho no YouTube. Ele disse o seguinte: o Ben Black nasceu da minha história, mas ele não é só meu. Eu quero que todo mundo que assista esse audiovisual se sinta incluído. Foi uma gravação muito linda, com participações que tem um peso enorme pra nossa cultura.
0: E dia 17 de outubro tem a turnê Bem Black aqui em BH, e a promoção é nossa, hein?
4: E estaremos esperando o Thiaguinho aqui.
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4: Tudo dito, sério.
0: Tudo dito. Hoje tem que tomar um chocolate.
4: Chocolatinho quente?
0: É, o tempo tá gostosinho, né?
4: Eu ainda
0: hoje
4: vou preferir um café, viu? Porque não, tá batendo chocolate. Um soninho esse tá? Horário. Você não tá, não?
0: Não, tô de boa.
4: O que tá acontecendo comigo, gente?
0: Até daqui a pouco no Giro.
4: Valeu, Celinho.

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9: BH 9 para 5.
10: Tem alô do
9: Alôzão aqui pra Vivi, curtindo a gente no Jardim Vitória. E Delma no Floramar. A Tainara tá lá no Granja Verde.
10: Tem alô no Instagram.
9: E sim, Júlia Rafaela também. Rita Diniz 404. E a Deise Underline Pereira Januário.

0: Ferrugem na BH, o desejo e o medo. Faltando um minutinho para 5, já já, as 12 músicas mais pedidas desta sexta-feira no site ou no app da BH. 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BH 5 em ponto.
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3: Pelo terceiro ano consecutivo, Belo Horizonte recebeu o certificado Tree City of the World, traduzindo Cidade Árvore do Mundo, pelas diversas ações ambientais adotadas no município nos últimos anos. Em 2025, foram realizados mais de 50 mil plantios, além do lançamento do Plano Municipal de Arborização Urbana, que tem o objetivo de ampliar e conservar as árvores nas áreas urbanas de forma planejada, estabelecendo ações imediatas e estratégias de longo prazo, integrando o manejo adequado, o monitoramento contínuo e a priorização de intervenções em áreas estratégicas. Plantios voluntários também são incentivados pela Prefeitura de BH. Você encontra mais informações no próprio site da Prefeitura de BH. E para mais informações como essa, me segue no @SilviaCastroDC.
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0: Amorim.
1: No ouvidinho, deixa eu te falar no seu ouvidinho. E daqui a pouquinho tem o Giro BH, segunda edição, com a Lohana Lima. Muita música, informação, prêmios e você aí contando como tá o trânsito nessa noite de sexta-feira. Pelo 319-9236-0714.
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1: BH faltando 4 para 6.
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1: Então bora lá falar de Copa do Mundo, né, Lulu?
5: Celinho, 200 mil figurinhas falsificadas do álbum oficial da Copa do Mundo de 2026, além de milhares de camisas falsificadas da seleção brasileira, foram apreendidas hoje no Rio de Janeiro. O material foi localizado no compartimento de carga de um ônibus em Nova Iguaçu, na Baixada Fluminense, e seria distribuído no município do Rio de Janeiro e na região metropolitana. A ação foi realizada por policiais da Delegacia de Repressão aos Crimes contra a Propriedade Imaterial, a partir de informações de inteligência visando proibir a introdução no mercado formal de produtos falsificados no Rio. Os bens passarão por perícia e, posteriormente, as apreensões serão inutilizadas.
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3: Ah, ela demorou, mas chegou e a gente tá feliz da vida, hein? Hoje é sexta-feira, mas o fim de semana vem chegando. De agora até as 8 da noite tem o Giro BH, segunda edição. Boa noite, Lulu.
4: Ei, Celinho, boa noite pra você. Oi, melhor ouvinte do mundo. Sextou, galera. Sextou. Não quero ninguém desanimado. Ninguém. Quero todo mundo com a energia lá no alto, porque tá chegando o fim de semana. É. Ah, Celinho.
3: Tão aguardado fim de semana.
4: O que, que nós vamos fazer nesse fim de semana? Curtir uma preguicinha em casa? Fazer uma comidinha gostosa? Churrasquinho, será que tem esse fim de semana na casa da galera?
3: Ah, deve ter, com
4: Ou será
3: certeza.
4: Que o pessoal já tá...
3: Vai, eu acho que vai rolar muito caldo, né?
4: Isso
3: tá
4: que eu ia
3: frio,
4: falar.
3: Hein?
4: Será que o pessoal já vai migrar pra umas canjiquinhas?
3: Hoje eu já vou sair daqui procurando um caldo.
4: Eu tomei um caldo ontem.
3: Tomou? De quê?
4: De feijão.
3: Caldinho de feijão?
4: Com torresminho.
3: Nossa.
4: Linguicinha, bacon, cheiro verde,
3: nossa,
4: cebolinha, salsinha.
3: Aí é bom, hein?
4: Lá pros seus lados, hein?
3: É, eu fiquei sabendo que você tava lá.
4: Oi, gente, vou fazer uma fofoca sobre o Celinho.
3: Fofoca?
4: Vou fazer.
3: Fofoca?
4: Nós saímos juntinhos aqui, eu falei assim, eu vou perto da sua casa hoje.
3: É,
4: beleza, vamos juntos. Quem disse, gente?
3: Ah, o que aconteceu?
4: Gente, ele é muito... O pezinho dele é...
3: Pesado,
4: viu?
3: Uai...
4: Eu acelerando e ó, o
3: A última
4: corcinha.
3: Vez que eu te vi, você tava aqui descendo a Barão. Depois eu
4: última
3: te vi mais.
4: Última vez que eu te vi também, a gente desceu a Barão. Depois nunca mais te vi. E eu ainda tentei te acompanhar. Não consegui.
3: Ah, eu ficava olhando o retrovisor. Cadê ela?
4: Ah,
3: cadê
4: tá
3: ela,
4: doida. Cadê ela? Ele é muito veloz e furioso.
3: Eu sou.
4: Não acima do permitido.
3: Não, não. Eu vou,
4: isso não.
3: Mas limite da via 60, eu vou andar 60.
4: Exatamente, ele não
3: eu
4: economiza.
3: Eu não ando a 30, 40. E se tiver alguém de 30 e 40, eu saio cortando pra ir embora. Me incomoda.
4: Gente do
3: céu. A via
4: céu.
3: É 60, gente. Por que tá andando de 30? Tem gente que anda na metade.
4: Tranquilidade,
3: uai. Ah, não.
4: Vamos na manhã.
3: Não, quero ir embora pra casa.
4: É, gente, vou te falar, viu? Nada de achar o Corsinha ontem rumo ao Caiçara.
3: Acelerado!
4: Sério, falando nisso, bora saber da turma como é que tá o trânsito aqui em BH, na região metropolitana também. Conta pra gente, 319-9236-0714. Conta tudinho pra gente, vamos juntos até as 8 da noite. Celinho, tem prêmio?
3: Ah, tem prêmio, mas esse prêmio aqui hoje eu vou tirar da pauta.
4: Que isso? Você
3: isso aqui
4: fica...
3: tá brincadeira, ó. 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
4: É verdade, podia ter um combo pra gente
3: também,
4: né? Não tem
3: combo pra nós, não?
4: Não tem. É pro nosso ouvinte que é o melhor do mundo e que vai fazer...
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3: Lulu, destaque de hoje.
4: Celinho, acessos do novo anel pra Via Expressa no bairro Califórnia serão interditados pra obras amanhã. Já eu explico detalhes. Receita libera consulta ao maior lote de restituição da história. E, por último, aquela que eu sempre separo pra gente aqui, álbum da Copa 2026. Figurinhas raras estão sendo revendidas por até R$5.000 na internet.
3: R$5.000?
4: Você teria coragem, Celinho?
3: Ah, vou começar a juntar esse negócio então, ué.
4: Figurinhas raras.
3: Raras?
4: São as raras, aquelas.
3: Você vai falar quais são as raras depois?
4: Vou, no final.
3: Ah, tá, no
4: agora
3: final.
4: Eu não vou adiantar nada, não.
3: Então tá bom, 5 pratas?
4: R$5.000.
3: Gente, eu vou comprar meu álbum amanhã, sem falta.
4: Tá, vai ele. Olá,
3: bora começar esse programa?
4: Pra cima!

0: viaduto sobre a Via Expressa passam por melhorias e durante os trabalhos as ruas Augusto Ferreira e Romualdo Cansado Neto, no Califórnia, serão fechadas. As interdições afetam os motoristas que utilizam a marginal do Novo Anel em direção à Via Expressa no sentido Contagem. De acordo com a Prefeitura de Belo Horizonte, o investimento é de R$ 32.600.000 neste empreendimento com recursos próprios e a previsão de conclusão dos trabalhos é para o segundo semestre do ano que vem. Então, atenção aqui aos desvios. No sentido BH Contagem, os veículos devem seguir até a interseção do Novo Anel com a Avenida Amazonas e acessar as alças no sentido Belo Horizonte ou Contagem Betim. Os acessos da Via Expressa para o Novo Anel permanecem liberados e os agentes da BH Trânsito da Guarda Municipal vão monitorar os trechos interditados e os desvios.
1: Boa. 6h14, bora saber como tá o trânsito nessa noite de sexta-feira, Lulu?
0: Cadê a nossa galera? No WhatsApp, 31992360714. Oiê!
2: Boa noite, Lulu. Boa noite, Celinho.
0: Tudo bom?
2: Ei, o tal do sextou chegou e o anel rodoviário todo agarrado.
0: Daquele jeitinho?
2: Não anda nada, gente. Sentido Contagem aqui, ó, passando em cima da B de segundo. Tudo agarrado. Sexta-feira, né? Vamos que vamos.
1: Paciência aí, Marques. Vai dar tudo certo.
0: Daquele tá? Jeitinho, hein?
1: Uhum.
3: Boa noite, Lolo. Boa noite, Celinho.
1: Boa noite.
3: Ô, oh, Celinho. Lolo. Galera da BHFM, melhor do mundo, melhores ouvintes. Te falar. Aqui no Contorno, na Avenida do Contorno, na Petrobras. Sentido aqui em Perité. Quem tiver um recursozinho aí por cima, do Val aí, que vá. Vá, que pra cá tá feia pega, hein? Que não anda nada. Aqui desceu um caminhãozinho quebrado aqui. E só que o trânsito para tudo. Eu tô 20 minutos pra andar 1 quilômetro. Então, galera, se tiver de sair, sai por cima aí. Não venha não. Venha não, que tá paradão aqui, viu? Isso aí, Lolo. Isso aí, Celinho. Abraço. Abraço, BHFM. Melhor rádio do mundo. Gilson Gomes.
0: Tamo junto.
1: Abraço, Gilson. Ô, Lolo, um amigo meu mandou mensagem aqui no WhatsApp. Leopoldo disse que o caminho pra Vespasiano pro aeroporto tá tudo agarrado. Se alguém tem voo pra 8 da noite, se prepara.
0: Melhor não ir lá, não.
1: É.
0: Tem que arrumar um outro caminho aí.
1: Um caminho pra chegar no aeroporto de Confins. Manda pra gente, né, Lolo?
0: 31992360714.
1: Conta aí como é que tá o trânsito.

0: 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Cleide Romário, Zeneto Cristiano, não namora. 6h21, Lolo.
1: Celinho, a Receita Federal liberou hoje a consulta ao maior lote de restituição do imposto de renda da história. Um total de 8.749.992 contribuintes vão receber 16 bilhões de reais. O pagamento contempla o primeiro lote da declaração do Imposto de Renda Pessoa Física de 2026 e restituições residuais de anos anteriores. Neste lote, não haverá pagamento a contribuintes sem prioridade. Então, os pagamentos das restituições serão feitos em 4 lotes, segundo informações da Receita, e o prazo, né, de entrega das declarações começou no dia 23 de março e vai até 29 de maio. Então, quais são aí as datas de pagamento? Primeiro lote, 29 de maio, segundo lote, 30 de junho, depois terceiro lote, 31 de julho e o quarto lote, 28 de agosto. A consulta pode ser feita na página da Receita Federal na internet. O contribuinte deve clicar em Meu Imposto de Renda e em seguida no botão Consultar a Restituição. Também é possível fazer a consulta no aplicativo da Receita Federal para tablets e smartphones.
0: Eu nem fiz minha declaração ainda e já tem gente recebendo.
1: Pois é, para este primeiro lote, existem aí as prioridades. O nosso ouvinte pode consultar, inclusive, as prioridades no site da Receita Federal. Boa. Mas já vai ter lote, então, no dia 29 de maio, viu, Celinho?
0: A minha, então, vai sair minha restituição miudinha lá pra dezembro.
1: Não, não, porque só vai até agosto.
0: Ah, vai até agosto, então tá bom. Mas vou pro último lote.
1: De acordo aqui com as informações da Receita Federal. Todo mundo vai receber, Celinho. Todo mundo que tiver direito, né? No caso, vai receber.
0: Tem áudio pra gente aqui, ó. 31992360714.
1: Bora ouvir?
2: Oi, Lolo, oi, Celinha, aqui quem fala é a Lisbela do Cardoso. Tô passando aqui pelo Tirol e o trânsito tá típico de sexta-feira, né? Muito ruim. Um ótimo final de semana pra vocês. Um beijo, tchau, tchau.
0: Tchau, beijão, linda.
1: Beijo, Liz.
0: Tem mais, Lolo.
3: Boa tarde, BHFM. Ô, Lolo, Celinho.
0: Oi.
3: Aqui quem fala é Gilson, tudo bom?
1: Tudo bom.
3: Você tá achando que é só aí no Brasil que tem engarrafamento? Não é não, viu?
0: É, você tá onde?
3: Nós estamos fazendo aqui, eu e minha esposa, uma viagem de New Jersey.
0: Ah, tá nos Estados Unidos.
3: Pra Ocean City, Maryland, um trajeto que demora em torno de 3 horas. Já tem 5 horas que nós estamos nesse trajeto aqui, hein? Tudo parado, hein? Você tá achando que é só BH que tem engarrafamento? Não é não, viu?
0: Aí o bicho é pesado também.
3: Tá me lembrando, é a Cristiano Machado. No. Deus me livre. Mas tá lembrando, viu? Boa tarde pra vocês, melhor rádio do mundo.
0: Valeu, um abraço, tudo de bom aí. Mais uma aqui, Lolo.
1: Oiê.
0: Manda uma mensagem pra gente. Deixa eu achar ele aqui direitinho aqui.
1: Cadê o nosso áudio, a nossa galera?
0: Fala, meu filho, oiê. É você.
4: Boa noite, Celinho, boa noite, Lolo, boa noite, BHFM. É, já tô na minha quebrada, na minha área aqui, é o Edson, bairro.
0: Já?
4: Edson, de Ribeirão das Neves, que motor de aplicativo.
0: Já fechou o botequim?
4: Cheguei agora em Neves, aqui no bairro, aqui. O trânsito veio, tava belezinho de Venda Nova pra cá.
0: Tava belezinho.
4: Agora, o que que acontece? Sextou, né?
0: Sextou.
4: Já vou ali, encostar no botequim.
0: Oh.
4: Tomar aquela criptonita.
0: Tá, vai tomar criptonita.
4: Lolo, eu sou igual Celinha.
0: Ah.
4: O pessoal aí anda de 30, 40, eu saio cortando todo mundo. Eu ando de 60 também.
0: É
4: por isso que
0: via.
4: O trânsito em BH garra bastante. É por causa disso, é por causa disso. Tamo junto, sextou, BHFM, melhor rádio do Brasil.
0: Ó, em sua homenagem, Edson, vou abrir aqui, ó. Para tudo.
1: Eita, isso.
0: E essa tá gelada, hein?
1: Já iniciou os serviços aqui, os selinhos, os trabalhos.
0: Comecei os trabalhos.

0: 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Acostumou errado. 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Pode ficar à vontade de você pedir, hein? 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Ô, Lolo, bora saber se esse povo tá acelerado nessa noite de sexta-feira?
1: Se o povo tá igual o Celinho, com o pezinho quente.
0: Doido querendo chegar no fim de semana.
1: Ou se o povo tá agarrado no trânsito, com tudo lento e complicado. Bora ouvir? Oiê!
2: Boa noite, Lolo. Boa noite, Celinho.
1: Tudo bem?
2: Daniel Oliveira, aqui de Britexa. Primeira vez participando aqui.
0: Seja bem-vindo.
2: É, gosto demais. Eu fico aqui escutando vocês o dia inteiro aqui.
1: Eba!
2: A Lolo pegando o pé de Celinho é bom demais.
1: Sempre.
2: Olha. Gente, acabei de subir a Bias Fortes aqui.
0: E aí?
2: Tá aquele trânsito, né, um pouquinho carregado, mas tá fluindo. Tá fluindo. Sextou, que todos tenham um ótimo final de semana. Bora!
0: Obrigado, Daniel. Bom fim de semana pra você também. Tem mais, Lolo?
1: Oiê.
0: Aqui, rapaz, é esse? Não.
1: Cadê a nossa galera?
0: É,
1: boa
0: aqui,
1: noite.
0: Não posso perder, não.
3: Boa noite, Lolo. Boa noite, Celinho. Boa noite, ouvintes da melhor rádio do mundo.
1: Tudo bom?
3: Fernando aqui do Betim.
0: E aí?
3: É, Via Expressa, Contagem, Betim. Tá com bastante veículos, mas tá fluindo bem. Mas sextou, bebê. Deus abençoe aí o final de semana de todo mundo. Um abraço.
0: Valeu, Fernandão. Um abraço pra você. Fala comigo, meu parceiro Charles.
4: Boa noite, Lolo. Boa noite, Celinho. Charles por cá.
1: Ei, Charles.
4: Descendo aqui, Olímpio Morão Filho, sentido Venda Nova. Meio agarradinho, mas fluindo.
0: Meio agarradinho.
4: Tá bom. Sextou, bebê, é nóis. Ô, Lolo.
1: Oi.
4: E hoje tem que ter cafezinho, que até eu tô com sono.
1: Cê
4: não, você tá doido. Passar na pizzaria Guarani agora, vou comer uma espirra lá e vou lembrar de vocês.
1: Okay.
4: Boa noite, BHFM, a melhor rádio do mundo.
1: Inclusive, eu vou encher minha xicrinha de novo aqui.
0: De café? Não, não posso beber, não. Se eu beber café, eu não durmo de noite.
1: Mas hoje eu vou ter que aguentar, Celinho.
0: Já é, hoje vai.
1: Hoje é o cafezinho da Lolo. Lolo, essa hora, 6:30 PM da noite, né? Tá escuro já. 6:30 PM, já no cafezinho ainda. Será que tem gente que bebe café até muito tarde, sem afetar o sono?
0: Eu acho que tem.
1: Tem, não tem? Tem gente que não...
0: O Otávio aqui, ó.
1: Até de noite, então?
0: 10 horas da noite, ele tá com a caneca gigante de
1: Mas
0: café.
1: Será que ele dorme?
0: Dorme.
1: Ah.
0: Segundo ele, ele dorme.
1: Eu já ia perguntar como é que você sabe.
0: Eu, porque ele já falou comigo. Ele já falou comigo. Eu falei com ele, se eu beber esse café aí, eu vou ficar 2 dias sem dormir. Não durmo.
1: Não, pra você
0: eu
1: faz...
0: Eu bebo café até meio-dia, gente. Depois de meio-dia eu não posso beber café.
1: É
0: se eu
1: verdade.
0: Beber, eu não durmo.
1: Ele tava ali na cozinha fazendo chá de quê?
0: É, chá de camomila com mel.
1: Ah, tá vendo? Por isso que ele fica calminho assim no ar, calmo, tá vendo?
0: Sereno
1: pra aguentar
0: chazinho.
1: Lolo, tem que ser assim. Lolo com um copo de café.
0: Acelerada.
1: Acelerada, pegando no pé dele e ele com um chazinho calminho, de camomila. Assim, eu não vou brigar com essa menina.
0: Não, de jeito nenhum.
1: Eu não vou
0: Nada
1: perder
0: me aborrece.
1: Meus 23 anos de casa com essa menina. Vou tomar meu chá de camomila.
0: Ô, Lolo, como é que faz pra te seguir nas redes sociais?
1: Marcelinho, chega junto no @ Lohana Lima, LOHANNA, Lohana
0: lá,
1: Lima.
0: Turma.
1: Cola com a gente lá nas nossas redes sociais, também no @ Rádio BHFM. Você pode seguir o Celinho também no @ Célio BHFM. Inclusive, Celinho, duas coisas importantes, duas notícias. Lá no @ Rádio BHFM, a gente já postou os convidados de amanhã do Cassino da Caiete. Então a galera pode conferir lá. Não vou falar no ar aqui, vai conferir lá no Instagram. E também tem uma vaga de trabalho lá.
0: Até isso.
1: Lá no nosso Instagram, tá lá no nosso feed para analista de marketing.
0: Olha,
1: se você é formado aí em marketing, outras áreas da comunicação também, tá?
0: Quer trabalhar com a gente?
1: Vou olhar direitinho aqui quais são, vamos lá. Publicidade e propaganda, relações públicas, marketing e eventos. Tá lá no nosso feed, ó. Estamos contratando analista
0: Legal.
1: De marketing. Chega junto, hein?
0: Chega
1: Quem
0: junto.
1: Sabe seu currículo não é adequado, né? Um currículo que dá pra vir pra cá, pra BHFM.
0: Vai trabalhar junto com a gente, vai ser legal.
1: Vai ser legal. Vai lá no nosso Instagram, @ Rádio BHFM.
0: E nesse programinha tem presente. Aquele combo que eu queria, né, velho? Já falei.
1: Para, menino.
0: Combo do American Hamburger contendo um sanduíche. Eu sinto até o cheiro do sanduíche. 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Ai, esse combo, o melhor ouvinte do mundo, né, Lolo?
1: Não, você pode comer esse, você não pode comer esse.
0: É, eu não posso comer esse.
1: Porque esse é do nosso ouvinte, esse que vai participar com a gente no bhfm.com.br ou no nosso aplicativo. Na BH, 6:34.
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0: noite. Faltando 14 para 7, o que você conta agora, Lulu?
1: E quando chega a noite, eu tô querendo dormir. Aqui tá difícil essa semana. Gente, o povo aqui dessa rádio tá com insônia, tá todo mundo meio assim. Não é, Celinho? Você tá com sono desregulado também? Ou o seu já voltou?
0: Não, agora eu voltei ao normal.
1: Esses dias pra trás você tava também,
0: tava,
1: né?
0: Tava
1: todo mundo
0: mas
1: pelos cantos dessa
0: tava
1: rádio.
0: Aqui toda hora com um copinho de café,
1: Que nem eu hoje, Juan.
0: Tava me afetando na hora de dormir.
1: Ah.
0: Aí o neurologista falou: você só pode tomar café até o meio-dia. Falei, beleza.
1: Mas aí a gente fica entre a cruz e a espada. Porque se a gente tá com sono, a gente tem que beber tomar um café, pra aguentar trabalhar. Aí pra aguentar trabalhar, bebe café, de noite não dorme. Aí fica nesse loop eterno, que nem eu tô agora. Não aguento mais, hein? Preciso de dicas, hein, gente? Vou ter que começar a tomar chá de camomila junto com o Célio.
0: Chá de camomila?
1: Ô, menino, Célio, deixa eu te contar um negócio aqui.
0: Conta.
1: Os fãs de Sessão de Terapia estão comemorando já a estreia da sexta temporada da série, que é original, Globoplay. Os novos episódios da obra já estão lá na plataforma e trazem os conflitos pro terapeuta Caio Baroni, que é interpretado de forma maravilhosa por ele, Celton Mello.
0: Celton Mello, muito legal.
1: Muito bem. Ele também dirige a série, viu, Célinho? E aqui, 5 anos após o lançamento da quinta temporada, o ator e diretor retorna ao consultório. O pessoal ficou 5 anos sem ter...
0: Tem 5 anos já?
1: Pois é, eu não sabia disso. Tô vendo aqui as informações no G-Show de que foi um hiato aí de 5 anos entre a quinta e a sexta temporada de Sessão de Terapia. Essa série é boa, menino.
0: Demais.
1: Uns conflitos ali, que a gente vai se identificando, a gente fica se perguntando como que a pessoa vai... lidar com aquilo, né? Essa série é muito legal. Então
0: vale
1: tem
0: a pena,
1: aí
0: viu, turma,
1: uma nova temporada que já tá disponível no Globoplay.
0: E ele arrebenta também, né?
1: O Celton é bom demais,
0: tudo que
1: ele
0: faz.
1: Em tudo que ele faz, muito bom.
0: Olô!
1: Oi!
0: Tem uma turminha aqui, ó.
1: Tem?
0: Quer ouvir?
1: Cadê? Quero, lógico.
2: Boa noite, BHFM. Avenida Pedro I, completamente congestionada, viu? Sextou hoje, tá tenso. Um friozinho, tô aqui pensando se eu vou ficar quietinha em casa ou se eu vou caçar um forrozinho.
1: Olha ela.
0: Olha, beijo, Iris. Bom fim de semana e bom forró pra você. Mais uma aqui.
3: Aí, Celinho, o local que o ouvinte acabou de falar aí, no anel, em cima do viaduto da Pedro II. Cláudia do Caiçara, só assistindo de casa. Tudo agarrado mesmo, até que no sentido Espírito Santo tá fluindo, Rio de Janeiro tá agarrado.
0: Eita, agora é a Mara. Fala comigo, Mara.
4: Oi, Celinho. Oi, Lolo. Tudo bem? Aqui quem
1: tudo
4: fala
1: bem?
4: É a Mariana.
1: Ei,
4: e foi eu que recebi o beijo da Polly.
0: A Polly mandou beijo pra você?
4: Então, eu tô aqui no Palmeiras e, gente, incrivelmente... tá muito agarrado do que tá normalmente, né? Obrigada, Lolo. Obrigada, Celinho. 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Todo mundo escuta aqui. BH!
1: Ai, meu Deus.
0: Beijo.
1: Que coisa mais linda. Que voz mais gostosa de ouvir.
0: É mesmo.
1: Obrigada, Mari, pela sua mensagem, pelo carinho. Um beijo pra você.
0: Ó, daqui a pouquinho você vai falar da figurinha. Pode chegar até 5 mil?
1: 5 mil.
0: Figurinhas raras.
1: Figurinhas raras da Copa do Mundo.
0: Ah, eu quero.

0: Isso é bonito demais.
1: Ainda bem.
0: Jaime de Pilares na BH, ainda bem. Agora conta pra gente as figurinhas raras que podem valer 5 milhão.
2: Pois é, Celinho. Você compraria uma figurinha rara por 5 mil reais?
0: Não.
2: Não?
0: Quero comprar por um real e vender por 5.
2: Que isso? Tudo você quer fazer negócio?
0: Ô,
2: gente.
0: O pacotinho custa 7 reais.
2: 7 reais.
0: Tem 7 figurinhas.
2: Certo.
0: Cada uma vale um real. Aí eu pego uma dessa que vale um real e daqui a pouco ela é rara, vale 5 pau.
2: Vou lá vender. Vou explicar essa história, gente. Lançado há menos de um mês, o álbum de figurinhas da Copa do Mundo já tá movimentando os colecionadores ao redor do mundo, tá? Do mundo. Pra conseguir todos os cromos, tem torcedor disposto a investir dinheiro, viu? E somas que ultrapassam em muito o custo de completar o álbum de maneira convencional. Anúncios de revenda estão sendo compartilhados na internet e são anúncios de revenda de figurinhas especiais, as chamadas Legends, que são comercializadas por até 5 mil reais. O álbum deste ano já marca um recorde histórico da Panini, que é a empresa responsável pela publicação, com 980 figurinhas. Além dos cromos convencionais, estrelas como Messi, Cristiano Ronaldo, Mbappé, Yamal, Vinícius Júnior, possuem versões especiais nesta edição. Os cards especiais aparecem em 4 formatos: roxo, bronze, prata e ouro, cada um com probabilidade de encontro progressivamente menores, ou seja... Detalhes aí de figurinhas que não é toda hora que você vai encontrar, não. Ao todo, 20 jogadores integram o time de lendários da coleção de 2026. Olha. E é por isso que a turma tá vendendo. O interesse pelos itens vem gerando diversos anúncios dos cromos especiais em plataformas de revenda. Por exemplo, a edição dourada do Vini Júnior tá sendo comercializada por 5 mil reais por um usuário, assim como a versão do Messi. Já a edição dourada do Cristiano Ronaldo é encontrada por 3.900 reais. Ah, estão vendendo o Cristiano Ronaldo mais barato que o Vini Júnior?
0: É, tem um trem errado aí.
2: Tá errado isso aqui. Será que tem mais? Só pode ser que...
0: Tinha que valer uns 10 mil.
2: Tá doido, aí só pode ser que tenha mais Cristiano Ronaldo dourado do que Vini Júnior dourado, não é possível.
0: Só se for.
2: Vender Cristiano Ronaldo mais barato? Não, agora já fiquei com raiva dessa notícia.
0: Ficou com raiva da notícia.
2: Nada contra o Vini Júnior, mas Cristiano Ronaldo,
0: Cristiano,
2: né?
0: Cristiano Ronaldo.
2: Pelo amor de Deus.
0: Como é que você falou? Robozão?
2: Robozão?
0: É.
2: Sim. Olha só, nas redes sociais circulam aí estimativas sobre as chances de obter cada versão. De acordo com as especulações de colecionadores, as figurinhas roxas aparecem em média uma vez a cada 190 pacotes. As bronze, a cada 317. Nossa, Elin, então realmente é muito rara.
0: É.
2: As pratas, a cada 900 pacotinhos. E as douradas, como essa que a gente está citando aqui do Cristiano, do Vini e do Messi, a cada 1.900 envelopes. Então, assim, pra você conseguir uma dessas, você tem que comprar 1.900 envelopes.
0: Ah, não.
2: Agora faz a conta aí. 1.900 vezes 7.
0: Vai dar um dinheiro aí, ué.
2: Vezes 7. É, não, tá mais barato comprar por 5 mil.
0: Tá mais barato comprar?
2: É, ué. Vai dar aqui, ó, 13.300 reais.
0: Nu. Aí é grana, hein? Eu acho que não tem um álbum, mas vou comprar um pacotinho ali pra mim ver, né?
2: Ô, Sérgio, você já
0: dou
2: tá...
0: Uma sorte. Tira um Vini Júnior dourado.
2: Ô, Celinho, gente, já pensando aqui na possibilidade de fazer negócio.
0: Sim,
2: eu vou falar com vocês uma coisa. Vocês tinham que conviver com o Celinho pelo menos um dia. Tudo do Celinho, ele enxerga uma possibilidade de fazer um dinheiro, gente.
0: Pois é, ué.
2: Tudo do Celinho é isso.
0: Ô, Lolo, daqui a pouquinho tem o nosso tema de hoje, né?
2: Aí sim, hein? Ah. É, tem a ver, tá?
0: Tem a ver com figurinha?
2: Mas mais ou menos.
0: Ah,
2: tem,
0: tá.
2: Mas não tem.
0: Tô
2: mas
0: suoso.
2: Tem.
0: Ok.
2: Tá bom?
0: Tá bom.
2: Então tá.
3: Boa noite, Celinho. Boa noite, Lolo.
2: Tudo
3: que
2: bom?
3: É Luana. A gente tá aqui na reta do Mineirinho. Não venha pra cá, tá bom, gente? Tá completamente
2: não.
3: Bem parado.
2: Tá.
3: É isso, tchau.
0: Não vem pra cá.
2: Não vai.
0: Ela já avisou.
4: Boa noite, Lolo. Boa noite, Celinho.
2: Tudo bom?
4: Ô, Lolo, vou falar com você.
0: Fala com ela.
4: Na casa falta tudo. Ah. De menos o café e a açúcar,
2: tem.
4: Minha filha.
0: É.
4: Se eu não tomar café, eu não durmo, não. Eita, Lele. é a Lu do Veneza, Ribeirão das Neves. Sextou, bebê. Sextou. Só que agora eu vou tomar café não, viu?
0: Vai tomar o quê? Vai tomar o quê?
4: Vou lavar o pescoço por dentro. Fui, bom final de semana pra nós.
0: Beijo, Lu. Homenagem aí, ó.
2: Ó, carinho.
0: Vai lavar o pescoço por dentro, então. Homenagem à Lu.
2: Toma aí.

0: Ferrugem. Isa, me perdoa.
1: Tô igual entregador do iFood, hein? Só sinto o cheiro do negócio, mas nada.
2: Nada pra você, tudo pros nossos ouvintes.
1: Aquele combo delicioso, gostoso, maravilhoso. 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Quem vai saborear, Lulu?
2: A Raíssa, final do telefone celular 89, ela que mora no Guarani, aqui em BH. Raíssa, você tem 5 dias úteis, hein, pra passar na BH FM. Avenida Raja Gabalha, 3502, quarto andar, de 9 da manhã até as 4 da tarde.
1: Se não aparecer...
2: Já sabe. 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Pro Ermelinda.
1: Vou levar. 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
1: Agora sim, segunda hora do giro, tem você participando, interagindo com a gente e respondendo a nossa enquete. Qual vai ser, Lulu?
2: Celinho, é o seguinte, nós falamos aqui do pessoal que tá gastando até R$5.000 pra completar o álbum.
1: Falamos.
2: Com figurinhas consideradas difíceis, raras, né?
1: Uhum.
2: Muito bem, na vida, vamos sair do álbum de figurinha agora da Copa e vamos pra vida. Na vida, figurinha repetida completa álbum?
1: Boa.
2: Completa ou não completa?
1: Essa é boa.
2: Tem umas figurinhas aí que são raras.
1: Tem que
2: correr atrás pra ter essa figurinha, viu?
1: Uh-huh.
2: Eita, como corre. Eu quero saber, 31992360714. Celim, na vida, figurinha repetida completa álbum?
1: Eu vou ter que... Não tem como eu responder essa, né?
2: Por quê?
1: Eu tô casado.
2: Não, mas antigamente.
1: Ah, mas aí antigamente era
2: antigamente.
1: 50 anos atrás?
2: Uai, gente.
1: Eu tinha 10 anos.
2: Antigamente, não é pra agora no seu caso, é no antigamente.
1: Eu acho que sim.
2: Completa?
1: De repente você foi bem tratado daquela pessoa.
2: Ah.
1: Deu carinho, deu atenção, apareceu de novo. Ah, beleza, vamos lá.
2: Dá pra colar uma figurinha em cima da outra se for repetida?
1: Dá,
2: não dá?
1: Tranquilo. Eu quero saber, eu tô de olho na sua cara, a cara do Johanna. Conta pra gente, quero saber. E aí?
2: Dá demais,
1: tá vendo? Sabia.
2: Nossa, eu não tenho estranho comigo, não. Se a pessoa não me tratou mal, que aí também não.
1: É.
2: Palhaçada não. Coisa assim que... Aí não.
1: Não.
2: Agora, circunstâncias da vida aí...
1: Já tô com respeito.
2: Exatamente.
1: Deu carinho.
2: Exato, circunstâncias...
1: Deu amor na medida certa.
2: É, né? Também se fosse na medida certa, tava junto,
1: é,
2: né?
1: Tem
2: então,
1: também.
2: Assim, tem que ser... O negócio é o seguinte, Celinho, não desrespeitou, não fez um negócio assim absurdo. Ah, circunstâncias da vida.
1: Uhum.
2: Voltei. Ah, chega junto aí. Vamos pro álbum.
1: Bora colocar uma figurinha em cima da outra.
2: Pra mim, completa. Eu não tenho nada disso comigo.
1: Então vem participar com a gente, né, Lulu?
2: 31992360714. Na BH 75.
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5: O número de fumantes no Brasil subiu pela primeira vez em quase 20 anos. E os motivos dizem muito sobre o momento que estamos vivendo. A pandemia aumentou a ansiedade e o isolamento. Crises econômicas e estresse no trabalho já são também grandes motivadores que levam ao vício. Mas, se é que existe um lado bom nessa história, é o reconhecimento do SUS com um programa especialmente elaborado para quem quer parar de fumar, combinando terapia em grupo, adesivos de nicotina e outros medicamentos. O programa brasileiro é reconhecido pela OMS como um dos melhores do mundo e quase quadruplicaram desde 2019. Para participar do programa, o usuário pode procurar uma unidade básica de saúde ou centros especializados de referência, onde profissionais capacitados conduzirão a avaliação e indicarão o tratamento mais adequado. E para mais boas notícias como essa, me segue lá no @SilviaCastroDC.
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1: Neste programa a gente também fala de esportes, né, Lulu?
2: Falamos, Célio. Inclusive a Conmebol divulgou data e hora do sorteio das oitavas de final da Copa Libertadores e também da Sul-Americana. Vamos lá. 29 de maio, hein? O evento vai acontecer ao meio-dia, horário de Brasília, em Luque, no Paraguai, depois de encerrada a fase de grupos. Na Libertadores, todos os líderes de grupo vão ficar no pote 1. Enquanto os vices vão para o pote 2. Já na Sul-Americana, apenas o líder de cada chave avança para as oitavas. Antes vai ter playoffs entre os segundos colocados de cada grupo e o terceiro de cada chave da Libertadores. Aí, isso tudo aí nos playoffs, a gente vai ter aí os adversários do pote 2. Tudo isso será sorteado no dia 29. Combinado?
1: Combinado.
2: Então vamos lá. Playoffs, então, aliás, as oitavas de final de 11 a 20 de agosto, as quartas de final de 8 a 17 de setembro, semifinais de 14 a 22 de outubro e a final da Libertadores, isso, Libertadores, dia 28 de novembro, vai ser lá em Montevidéu, no Uruguai. Já as datas da Sul-Americana, playoffs de 21 a 30 de julho, oitavas de final 11 a 20 de agosto, quartas de final 8 a 17 de setembro, semifinais 14 a 22 de outubro e final 21 de novembro. Aí a Sul-Americana vai ser na terra da Shakira, Barranquilla,
1: Colômbia. Ah, legal. Tema de hoje, Lulu?
2: É o seguinte, gente, Copa do Mundo. Álbum de figurinha da Copa, a gente tava falando aqui sobre
1: figurinhas
2: isso.
1: Figurinhas raras.
2: Pois é,
1: pode
2: aquelas
1: valer até 5 mil reais.
2: Figurinhas lendárias, mas e na vida, hein? Figurinha repetida completa álbum. Gente, o negócio aqui tá 50% tá. a 50%, o povo tá dividido. Bora ouvir?
1: Agora.
3: Boa noite, sou novo aí na área, primeira vez que eu tô mandando mensagem.
2: Bem-vindo.
3: Meio vergonhoso, mas vamos lá.
2: Chega junto.
3: A respeito da figurinha, eu vou falar com você. Repete e repete quantas vezes for necessário.
1: Olha.
3: Inclusive, uma das figurinhas que eu repetiria. Hoje é minha vizinha e eu vou falar com você. É só ela querer, só na hora. Boa noite.
1: Ó, é só a vizinha querer que ele repete a figurinha.
2: Que ele quer, só ela querer que ele quer.
1: Tem então mais. Vai.
4: Boa noite, BH, tudo bem?
1: Tudo bem.
4: Samanta de Lagoa Santa. Em relação ao tema, jamais na vida figurinha jamais repetida não completa algo. Mas não completa mesmo.
1: Onde?
4: Quem vive de história é passado. Ou seja, a figurinha fica no passado.
1: Beijo. Obrigado pela opinião aqui, ó.
2: Que isso? Tem braba isso. Ela?
1: É braba.
5: Boa noite, Celinho. Boa noite, Lulu.
2: Tudo bem?
5: Aqui é o Tony Cat do bairro Horto.
1: E aí?
5: Referente ao enquete de hoje, figurinha repetida não completa álbum,
1: ai, não,
5: mas serve para uma troca-troca.
1: Ah.
5: Moeda de troca.
1: Ah, trocar figurinha, entendi.
2: Então tá bom.
1: Então tá bom. É nosso
2: esse
1: tema.
2: Esse é o nosso tema. Figurinha repetida completa álbum ou não? Conta pra gente. 31992360714.

0: astral, Diego Vitor Hugo. Acesso Vitalício 724, Lolo, nosso tema de hoje.
1: Celinho, figurinha repetida completa álbum. Conta pra gente aí, 31992360714.
0: Vamos ouvir agora.
2: Alô, alô, Celinho. Quem fala é o Lincoln de Vespasiano.
0: Ei,
2: e sobre a figurinha repetida, assim, a gente deixa ela lá na guardeta, né? Guardado.
0: Deixa na
2: guardeta. Vai com uma hora precisa.
0: Ai, tá.
2: Aí já dá pra usar de novo, né?
0: Entendi. Boa. Tem mais.
3: Boa noite, Lolo. Boa noite, Celinha, que é o Tchelo Black do Bairro Salgado.
0: Oi,
3: Filho.
0: Tchelo.
3: Então, sobre a enquete, a figurinha repetida, ela só preenche o álbum se ela não foi colada. Se ela foi colada, não preenche, não. E é isso aí. 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
1: Você entendeu?
0: Entendeu?
1: Se ela já tivesse sido colada, eu imagino que ele quis dizer o seguinte: se chegou a ser um namoro oficial, casamento ali, é que a figurinha foi colada.
0: Ah,
1: eu acho que é isso, não sei se eu entendi errado. Foi isso, Tchelo?
0: Manda pra gente aí,
1: quando
0: Tchelo.
1: É um relacionamento mesmo, aí a figurinha já foi colada. Quando não chegou a oficializar, aí a figurinha vem em volta.
0: Boa.
1: Acho que é, hein?
0: Tem mais.
4: Sobre o tema de hoje, o que acontece? Depende do tipo de figurinha, né?
0: Depende.
4: Se é aquela figurinha lendária.
0: Lendária.
4: Entendeu? Vale a pena repetir, sim.
0: Uhum.
4: Agora, tem umas aí que não dá, não, tá? Não completa algo mesmo.
0: Tem que ser lendária pra completar o álbum.
1: Muito bem. Dourada. Igual o Cristiano Ronaldo.
5: E Lolo. Marcelo.
1: Tudo bem?
5: Então. Tem espaço sim no álbum, sim, por que não, gente?
1: Por que, gente?
5: Ah, a gente abre espaço, meu filho, a gente completa o álbum completo e cola por cima, igual a Lolo falou aí, não tem problema nenhum. Tratou bem.
0: É.
5: Foi bom. Ah, todo mundo pede bis, né? Abraço, Henrique Betim.
0: Valeu, Henrique.
1: Tem alguns ouvintes mandando mensagem aqui, não estão gravando o áudio, não. Estão escrevendo, falando assim, o quê? Que você terminou? Porque se fosse bom, tava... Oi, gente, nem todo mundo termina tretado, brigado.
0: É verdade.
1: E se odiando, não. Às vezes as pessoas, elas não seguem juntas por algumas circunstâncias ali da vida, momento
0: isso.
1: E tal. Então, me fez mal? Não. Fiz mal pra pessoa? Não, também. Mas naquele momento não rolou. Que mal há? Repetir
0: a figurinha?
1: Uma figurinha. Esse é
0: não
1: o ponto de vista, hein?
0: Verdade.
1: Que eu tenho. Esse é o lado de cá.
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0: sexta-feira boa. Gustavo Lima, assunto que dói. Lolo, assunto que a gente quer saber. Qual é o nosso tema de hoje?
1: Celinho, figurinha repetida completa ou não completa o álbum? Tô falando na vida.
0: Ei.
1: Conta pra gente, 31992360714.
2: Boa noite, Lolo. Boa noite, Serginho.
1: É tudo bem?
2: Brité. Esse tema é bom demais.
1: É, gostou, né?
2: Rapaz, se eu fosse contar a figurinha repetida que eu já colei no meu álbum tá pesado, viu?
0: Tá pesado.
2: Figurinha repetida faz parte.
1: Faz demais.
0: Bom demais. Bom demais.
2: Tamo junto.
1: Jamais julgarei.
0: É.
1: Vamos lá, oiê.
0: Peraí, tem mais, ó.
3: Olá, Serinho, boa
1: tudo
3: noite. Natan de Berité.
1: Ei, Natan.
3: Figurinha repetida não completa a alma.
1: Chegou mais.
3: Se você já colou uma vez, não vale a pena colar de novo. Figurinha repetida não cola a alma.
0: Natanael não completa o álbum. Vamos ouvir aqui a...
1: O povo tá dividido nesse tema, eu tô amando.
4: Muito boa noite, BHFM.
1: Boa noite,
4: Lolo. Boa noite, Celinho. Boa
1: tudo
4: noite
1: bom?
4: Pro melhores ouvintes da melhor rádio do Brasil. Sou a Júlia participando aqui.
0: Ei,
4: mais
0: Julia.
4: Uma vez.
1: Ei, Júlia, você tá
4: subindo? Sobre o tema de hoje, figurinha repetida, quando ela é a versão Super Golden Pro Max, ela completa demais.
0: Aí, tá
4: completa, cola por cima, descola, cola de novo.
0: Tá,
4: inclusive, a minha figurinha repetida, preferida do Brasil, ela foi minha figurinha de 2020 a 2023. Hoje é meu namorado.
1: Aí.
4: Mas já colei por cima e descolei 300 mil vezes antes dele ganhar a página número 1 do meu álbum, né?
0: Oh, ganhou.
4: Falando nisso, um beijo, viu, meu gostosão?
1: Vamos
4: junto sempre.
1: Que
4: mas
1: isso,
4: sim, é? Completa. Completa, sim, senhor. Quem falar que não tá errado. Um beijo, galera. Bom final de semana pra vocês.
1: Oi, gente.
0: Adorei a Júlia.
1: Eu gostei também da Júlia. Tá vendo,
0: viu?
1: Gente?
0: Um beijo, gostosão.
1: Vocês estão aí nesse negócio, como é que fala? Rejeitando as figurinhas.
0: É.
1: Vai ver a figurinha. Figurinha depois, ela tem um potencial pra virar figurinha rara, entendeu?
0: Tem.
1: É que tem figurinha que de cara você não vê o brilho dela.
0: Isso.
1: Você tem que
0: abrir o pacotinho.
1: Colar, descolar. Pra ver se, aí o brilho começa a surgir, entendeu?
0: Isso.
1: Cola comigo, desse assunto eu entendo.
0: Cola
1: vem comigo.
0: Que você brilha.
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0: 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Ai, ai, ai.
1: Muito obrigado.
2: Essa marcou gerações. Quem sabe solta a voz, canta com a gente assim, ó.

0: Alexandre Pires, quando é amor, dói demais e depois do prazer. 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Quem tá levando o kit, Lulu?
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0: De jeito nenhum. Falou, fechamos a semana e fechamos mais um Giro BH.
1: Fechamos os seus figurinha repetida.
0: A turma aí que adora figurinha repetida.
1: Muito, muito, muito obrigada pela quantidade de áudio que vocês mandaram hoje. Gente, infelizmente, pra gente colocar todos os áudios, esse programa ia ter que durar 5 horas hoje.
0: E até meia-noite.
1: Mas muito obrigada, viu? A galera participou em peso. Esse tema, Celinho, vai render, vai ficar na cabeça aí dos nossos ouvintes. Gente, muito obrigada pelo carinho, pela companhia. Obrigada por mais uma semana juntinho da gente aqui no Giro. Isso. Segunda-feira estamos de volta. Celinho, beijo pra você, bom descanso,
0: bom fim de semana,
1: tamo junto. Ô turma, juízo, hein? Até segunda.
0: Até segunda.
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1: Opa, salve, salve, muito boa noite pra você. E aí, melhor ouvinte do mundo, bora no nosso hashtag Sextou BH. É isso aí, a partir de agora você é o nosso convidado especial. A partir de agora no Pagodinho da BH, pra mais uma sexta-feira, energia diferente. Hoje o astral tem que estar lá em cima, como sempre, né? Mas hoje, pelo fato de ser sextou, a gente dá uma caprichada nesse astral, né? Sorriso no rosto, firmeza nas decisões e bora pagodear! Bora sambar também, né? Aliás, você pode curtir com a gente aí pelo site, pelo aplicativo e mandar mensagem pra gente lá no arroba Rádio BH FM e no WhatsApp da BH, 31992360714. E vamos lá, tá começando no Pagodinho da BH, nosso ponto de encontro de quem gosta de samba e pagode. A resenha?
2: Aí é, segura aí.
1: É, começa mais ou menos assim, ó. Com quem entende do assunto. Chega mais, é o Zeca Pagodinho.
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E agora todo mundo se encontra aqui e é sem enrolação. Tá aí a galera do Bom Gosto, agora perdeu. 8h18, por aqui o No Pagodinho da BH continua. Com a resenha da galera do Pixote, postadores de mentira.

0: Belo Horizonte, ainda existe amor no mundo. Você que acredita no amor, abre teu braço e canta a frase bonita: amo você. Essa é a tardezinha, BH, deixa eu ouvir.
1: Vou ligar pra ela e vou dizer:
0: maravilhoso. Mas eu sinto que vocês têm vontade de falar outra coisa. E como nós estamos na tardezinha, que é um pagode democrático, é um pagode de todos.

0: todo mundo se encontra aqui. Que isso, galera do Menos é Mais. Fala sério, né? Sexta-feira sem um brinde. Aí a gente nem conta como sexta-feira, né? Tem que ter um brinde. Galera do Menos é Mais. Esse clima de amizade, resenha, aquele copo levantado no meio do pagode, do samba. A gente vai vivendo e relembrando também bons momentos, né? Seguinte, daqui a pouco a gente volta. Tem mais meia hora do programa. Fechou? E aí você pode mandar mensagem pra gente aqui no WhatsApp 31992360714. Participe com a gente, tá? Já já também tem pagode das antigas, aquele sambinha também pra você curtir os bons tempos. E a rapaziada da atualidade, que não pode faltar, né? Então fique ligado. 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
3: Pesquisas mostram que a prática de desenhar regularmente pode fortalecer conexões em nosso cérebro. Idosos que desenhavam diariamente relataram sensação de presença e foco, semelhante à meditação, e quase 75% entraram em estado de fluxo, aquele momento em que o tempo passa sem perceber quando estamos inteiramente entregues e dedicados ao que estamos fazendo. Quer fazer um teste simples para testar como anda a saúde do seu cérebro? Desenhe um relógio de ponteiros e marque 10 ou 11 horas. Parece simples, mas erros na posição dos números, ponteiros no lugar errado ou relógio incompleto pode indicar alterações cognitivas que merecem atenção médica. No mais, rabisque à vontade e deixe a criatividade e o seu cérebro trabalharem. Para mais boas dicas como essa, me segue lá no @SilviaCastroDC.
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5: BH 8:35.
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BH, todo mundo se encontra aqui, tá aí no pagodinho da BH, chegando ao finalzinho de mais uma edição. Galera do Acato, meu plano falhou. E é isso aí, a gente chega ao finalzinho de mais uma edição nessa sexta-feira, sem recaídas, viu, galera? Pois é. Vamos nessa.